0: Com a TVP, meu tempo todo com você, Tomate, cuida de mim. Fechando mais meia hora só de músicas aqui do Boa Noite com a TV, agora 9 horas e 28 minutos. Boa Noite com a TV até meia-noite com você. Temperatura em Cascavel, 19 graus, Foz do Iguaçu com 23. No intervalo é rapidinho, já voltamos com mais meia hora só de músicas na KTV.
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0: Agora 9 horas e 31 minutos, voltamos com mais meia hora só de músicas aqui do Boa Noite KTV.
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0: O tempo todo com você e Pet Shop Boys.

0: TV FM o tempo todo com você, Vanessa da Mata, fechando mais uma hora do Boa Noite com a TV com Amado. Meia hora só de músicas, as melhores para você, agora 9 horas e 59 minutos. A temperatura tá caindo, 18 graus em Cascavel, 23 em Foz. Já voltamos com a nossa terceira hora.
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0: Vamos lá então, agora 10 horas e 2 minutos, abrindo nossa terceira hora. Vamos juntos até a meia-noite aqui na KTV.
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1: KTVFM, o tempo todo com você, Tribalistas, fechando mais meia hora só de músicas com velha infância. Sente só o que rolou aqui, hein? Robbie Williams, Madonna, Titãs, Sugar Ray, Michael Mr. Rock e a primeira com Glass Tiger, Someday. Agora 10 horas e 31 minutos. Temperatura em Cascavel, 18 graus. Foz do Iguaçu com 23. O intervalo é rapidinho, já voltamos com mais música boa na KTV. 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
5: 10:33, voltamos com mais meia hora só de músicas do Boa Noite KTV.
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0: Rádio FM, o tempo todo com vocês, Paralamas do Sucesso, seguindo estrelas. Fechando mais uma hora aqui do Boa Noite com a TV, agora 11 horas e 1 minuto. 18 graus em Cascavel, 22 em Foz. Já voltamos com a nossa última hora.
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0: Já estamos de volta com Boa Noite KTV, abrindo nossa última hora, agora 11 horas e 3 minutos.
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0: A rádio é a KTV FM, a banda Clímax, a música I Miss You.

0: KTV FM, o tempo todo com você, Sam Smith. Fechando mais meia hora só de músicas com Stay With Me, The Manhattan's Bengals, Silver Red, Ricky James e Smokey Robinson. E a primeira com Climax, I Miss You. Fechando meia hora só de músicas, 11:29, 18 graus em Cascavel, 22 em Foz. O intervalo é rapidinho, já voltamos com a nossa última meia hora.
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0: Já estamos de volta abrindo nossa última meia hora, agora 11 horas e 32 minutos.
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KTV FM, o tempo todo com você, Cyndi Lauper com True Colors, colocando um ponto final no Boa Noite KTV de hoje. Obrigado pela sua audiência, pela sua companhia. Voltaremos amanhã a partir das 8 da noite. Agora faltando 7 minutos para meia-noite, a última de hoje, um clássico do Eagles. Hotel California. Obrigado, fique com Deus e até amanhã às 8 da noite. Tchau.

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1: 4 e 2.

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Muito bom dia, todo dia para você que está na sintonia da KTV FM nesta manhã de sexta-feira. Sextou por aqui, nós vamos juntos até o meio-dia então, com muita música boa. Hoje, dia 17 de julho de 2026. E que bom ter você aqui comigo nas ondas da KTV FM. Nosso WhatsApp já à disposição desde cedinho para você mandar mensagem então. 998-350101. Fique à vontade para indicar a sua preferida nesta sexta. Porque se estou com S de sucesso ou S de saudade, manda mensagem. Eu tenho certeza que se estou com S de sintonizado na melhor, isso eu posso afirmar. E agora está chegando por aqui essa música linda que eu gosto bastante. Para você curtir comigo, tem uma vibe positiva, tá certo? Vamos ouvir. Lembrando sempre que você também pode participar a qualquer hora da manhã. É só mandar mensagem. E deixa eu confirmar se temos datas comemorativas nesta sexta. Então, hoje, dia 17 de julho, é dia de proteção às florestas. Tá aí a informação para você. Chega de papo, Vanessa. Bora de músicas. Para começarem muito bem, chegando Jason Brass, I'm Yours, KTV FM. O tempo todo com você. Uma ótima sexta para nós. Bom dia todo dia.

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Que bom ter você comigo nesta sexta. Por aqui vamos juntos até o meio-dia. E você também pode participar. Tô te esperando, certo? Bom, deixa eu mandar aqui um alô para... O Nelson mandou bom dia, tô na sintonia, te levando pro trabalho, sempre curtindo programação da KTV FM. Que bom, fico feliz. Obrigada e bom trabalho para nós. O Let's também mandou um bom dia todo dia. Vanessa, uma excelente sexta-feira para nós e todos os ouvintes da KTV FM. Roda Fabi Júnior Alma Gêmea e oferece para Laertes e Isa, claro que sim. Felicidades, casal. Um abração. Obrigada pela participação. Agora chegando por aqui, claro que uma música internacional para a gente abrir esse bloco, mas na sequência eu já encaixo a sua, tá bom? Agora vamos de Wondering Aloud, uma ótima sexta.

0: 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Led Zeppelin aqui na programação Dire Maker. Bacana, né? Bom, e a partir de agora, em cadeia com a Rádio KTV FM de Foz do Iguaçu, 90.1, Cascavel, 94.5, também via internet. Desejo para você uma ótima sexta. E agora, pausa na programação musical, porque é hora de ficar bem informado aqui na KTV FM.
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0: Sexta-feira, 17 de julho de 2026. Bom. Frio perde força e a sexta-feira será de tempo firme em Cascavel e região. E na maior parte do Paraná, de acordo com o CIMEPAR, que é o Sistema de Tecnologia e Monitoramento Ambiental do Paraná. O destaque da previsão é a intensidade dos ventos. As rajadas podem ultrapassar os 50 km por hora no oeste, devido à atuação de ventos do quadrante norte. Em Cascavel, o dia começou com 17 graus e bastante vento, então. O sol predomina e a máxima chega aos 24 graus, deixando a tarde bem agradável. Em Toledo, o cenário é parecido. Amanhã registrou 19 graus, comecinho da manhã, quero dizer, e o tempo firme ajuda os termômetros a alcançarem os 26 graus, sem nenhuma chance de chuva também. Já em Foz do Iguaçu, o calorzinho aparece com mais força. A temperatura varia entre 22 e 26 graus, bastante sol na Terra das Cataratas e condições ideais para atividades ao ar livre. Na capital Curitiba, o dia ainda começa um pouco mais gelado, com mínima de 11 graus. Temperatura que pode subir, então, até os 23 graus ao decorrer da tarde. Em Londrina, a temperatura deve variar entre 12 e 25 graus. Nas demais regiões, o tempo segue firme. Em Cascavel, com a sensação de um clima mais agradável, o frio dando uma trégua, as condições são favoráveis também para atividades ao ar livre, assim como na maioria das cidades do estado do Paraná nesta sexta-feira. 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

0: Um laboratório de análises clínicas foi alvo de furto qualificado no centro de Guaíra, ontem, quinta-feira. Segundo a Polícia Militar, a funcionária chegou ao estabelecimento para iniciar o expediente e encontrou, então, a porta de acesso apenas encostada e, ao verificar a recepção, percebeu, né, que as gavetas estavam reviradas. Foram furtados dinheiro do caixa, aproximadamente 6 custódias de exames toxicológicos que estavam sobre o balcão. Uma advogada procurou a Polícia Militar de Pato Bragado na tarde desta quinta-feira após descobrir que criminosos estavam utilizando a imagem dela para aplicar o chamado golpe do falso advogado. Segundo o relato, dois clientes entraram em contato informando que receberam mensagens pelo WhatsApp de uma pessoa que se passava pela profissional então. E nas conversas, o golpista solicitava pagamentos, alegando que os valores seriam necessários para a liberação de processos judiciais. Bom, a advogada informou que a fotografia utilizada no perfil era dela e recebeu orientações da Polícia Militar sobre os procedimentos cabíveis. Os clientes também foram orientados a registrar boletim de ocorrência na delegacia da Polícia Civil de Marechal Cândido Rondon. Fica aí o alerta. Antes de qualquer pagamento, sempre certifique-se de que é a pessoa verdadeira que está te mandando mensagem. Agora são 8 horas e 3 minutos, 8 e 13. Eu volto já já com mais músicas e notícias em uma hora.
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Excelente sexta pra você que tá ligado aqui comigo na KTV FM. Até o meio-dia, vamos juntos? Combinado então, coração. E agora tem The Jets por aqui, abrindo essa hora e o Garerau pra você.

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8: 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Excelente sexta-feira para você que está na sintonia da KTV FM comigo, em casa, no carro, no trabalho, enfim, esteja você onde estiver. E agora eu te convido a entrar no túnel do tempo da Rádio KTV FM. Nós vamos relembrar este grande sucesso, Ebony and Ivory, Ébano e Marfim, que é uma famosa canção de 1982, escrita por Paul McCartney e gravada em dueto com Stevie Wonder. E a música, ela usa as teclas pretas, ébano, e brancas, marfim, de um piano, né, como metáfora, pedindo a harmonia racial e a união entre as pessoas. Essa música, ela fez muito sucesso. Ela alcançou o primeiro lugar nos Estados Unidos e também no Reino Unido. E a mensagem principal é que, assim como as teclas precisam estar juntas para criar uma bela melodia, uma bela música, as pessoas também devem viver em harmonia. Linda, né? Então eu te convido a voltar para o ano de 1982. Aumenta o volume aí. Paul McCartney, para você aqui na programação Stevie Wonder, Ebony and Ivory.

0: KTV FM, o tempo todo com você e pra você. Tá aí, Djavan, nem o dia. E agora tem notícias por aqui. 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
0: Sexta-feira, 17 de julho de 2026. A temperatura neste momento em Cascavel, 19 graus. Em Toledo, a temperatura é de 22 graus. Em Foz do Iguaçu, também 22 graus. As rajadas de vento seguem intensas em diversas regiões do Paraná. Dados do CIMEPAR, que é o Sistema de Tecnologia e Monitoramento Ambiental do Paraná, mostram que na manhã desta sexta-feira, várias cidades já registraram ventos acima de 50 km por hora. Portanto, o maior registro desta sexta-feira foi em Ubiratã, onde a estação meteorológica marcou rajadas de 59 km por hora às 6 horas e 15 minutos da manhã. Em Santa Helena, o vento chegou a 52,9 km por hora por volta das 2 horas da madrugada. Bom, segundo o CIMEPAR, ainda a intensificação dos ventos é provocada pela atuação de um centro de baixa pressão sobre os países vizinhos, que aumenta assim a diferença de pressão atmosférica e favorece rajadas persistentes, principalmente nas regiões oeste e sudoeste do Paraná. 3 pessoas ficaram feridas em um acidente de trânsito registrado na madrugada desta sexta-feira na PR-218,

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Já de volta por aqui, eu e você, nesta super manhã de sexta-feira. Recebi aqui a mensagem da Fernanda, ela disse: bom dia todo dia, estou com S de sempre aqui ouvindo a melhor sintonia. Eu gostei dessa mensagem, Fernanda. Se puder tocar a Hat Icon Me para animar a nossa sexta, manda beijo para nós. Claro que sim. Beijão pra você, Fernanda. Obrigada pelo carinho. Os amigos do Guarujá, uma excelente sexta pra nós. Pessoal lá da DM, Chaveira e Aviações, trabalhando e curtindo aqui as ondas da KTV FM. Isso é bom demais. Obrigada pelo carinho. E que tenhamos, sim, uma sexta-feira incrível. Já encaixo a Ahá. Deixa só eu subir o beat, tá bom? Segura aí. Segura as pontas. Quem mais mandou mensagem por aqui? O Rio dele disse: bom dia, Vanessa, na escuta e no frio danado, frio para torrar. O frio que ele diz lá em Caruaru é de 19 graus, sensação de... Tá frio para eles, realmente tem que concordar, né, Rildo? Para nós, frio aqui é próximo de 0 grau, mas eu te entendo perfeitamente aí, esses 19 graus. Vocês não estão acostumados, então é frio, realmente. Mas eu tô por aqui para aquecer a nossa manhã com boa música. E você também pode indicar a sua preferida. Conta aí de onde você ouve a rádio com a TV FM. Diga qual a temperatura na sua cidade. Participe, eu gosto de acompanhar a vida de todo mundo por aqui. Vamos juntos, chega de papo, Vanessa. Vamos de Let's Do It Again para você curtir comigo. Ótima semana.

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4: 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Excelente manhã para você, ótima sexta-feira para nós. Eu daqui, você daí, todo mundo junto e misturado, ligado na KTV FM. Tenho beijos e abraços aqui para mandar para o Silvio Luiz. Um abração, Silvio. Ele disse: bom dia, Vanessa, sextou com S de sucesso. KTV FM, obrigada pela participação. Obrigada pelo carinho. Quem também mandou mensagem por aqui foi a Carla. Bom dia, Vanessa. Eu gostaria de ouvir a música da Kaoma Lambada. Ofereço para todos que estão ligadinhos. Beijos, Carla, lá de Itapema. Carla do céu, não sei se eu tenho essa música aqui na programação, não. Na discoteca, na verdade, da rádio. Vou passar para o Valci, que é o responsável, programador musical, para ver se a gente tem ela. Eu sei que sextou, mas temos aqui, assim, algumas limitações. Certo? Desejo para você tudo de melhor. Beijão. Quem mais mandou mensagem por aqui foi a Érica. Ela disse assim: oi, Vanessa, tô na sintonia. Gostaria de ouvir Sara Perquet, Te Amo. E ofereço para quem gostar da música, é para vocês da KTV FM. Obrigada pelo carinho. Beijão. Uma ótima sexta-feira para nós. 9h37.

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1: Sexta-feira, 17 de julho de 2026. A temperatura neste momento em Cascavel, 21 graus. Em Toledo, 23 graus. E em Foz do Iguaçu, a temperatura também na casa dos 23 graus. Um jovem foi salvo por moradores durante um incêndio em uma residência na manhã desta sexta-feira em Francisco Beltrão, sudoeste do Paraná. Segundo o Corpo de Bombeiros, a equipe foi acionada por volta das 8 horas da manhã. O tenente Jorge explicou que, apesar da rapidez no deslocamento, as chamas já haviam tomado conta do imóvel. Antes da chegada dos bombeiros, moradores conseguiram retirar a vítima, que havia ficado presa, então, no banheiro. Para o resgate, foi necessário abrir um buraco na parede. O jovem sofreu apenas escoriações e foi encaminhado para avaliação médica. Conforme as informações preliminares repassadas pelo Corpo de Bombeiros, a pessoa que ocupava a residência possuía problemas psiquiátricos, faz uso de medicação e, durante um momento de crise, teria ateado fogo em colchões. Um jovem de 27 anos morreu após passar mal durante um trote em uma escola de aviação em Ponta Grossa. O aluno, portanto, de aviação, Gustavo Henrique de Lara, de 27 anos, morreu após passar mal durante um ritual conhecido como banho de óleo, realizado na tarde de ontem, quinta-feira, em uma escola de aviação de Ponta Grossa, nos Campos Gerais. O caso é investigado pela Polícia Civil e, de acordo com a corporação ainda, o ritual foi realizado após a conclusão de uma etapa da formação aeronáutica e do primeiro voo solo do aluno. Conforme as informações levantadas inicialmente, foi despejada sobre Gustavo uma substância oleosa utilizada em motores de aeronaves. Pouco depois da aplicação do produto, ele apresentou um grave comprometimento de saúde. Equipes do Serviço de Atendimento Móvel de Urgência SAMU prestaram os primeiros socorros ainda no centro de aviação. O jovem foi encaminhado ao hospital, mas morreu apesar das tentativas de reanimação. Com base nas informações apuradas até o momento, reunidas, portanto, a Polícia Civil lacrou o auto de prisão em flagrante por homicídio culposo quando não há intenção de matar. Agora são 10 horas e 4 minutos, 10 e 4, volto já com mais músicas e notícias em uma hora.
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Excelente sexta para você que tá me levando de carona pelas ruas da cidade e região, aos amigos da internet também, um abração. Por aqui vamos juntos. Agora tá chegando mais músicas. Bob Marley, Could You Be Love, para você.

0: A TV FM o tempo todo com você, tá aí Because the Night, aqui na programação 100 Minutes. Bacana, né? Deixa eu mandar um abraço pro Denilson, que tá ligadinho comigo. Sempre ele disse, passando para desejar a todos um abençoado dia. Amém. Bom dia, Denilson. Ótima sexta para nós. Quem também tá na sintonia é o José Pancinchuk. KTV FM 10 e 14.
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0: Ele mandou mensagem por aqui. Bom dia, todo dia. Abençoada sexta-feira para todos nós. Obrigada, José. E essa próxima música vai pro Gustavo, do Santo Onofre. Toca um som. Um caminho de infância, aquarela, Toquinho, eu ouvia quando criança, eu todo tempo com a TV. Obrigada pela participação. Bom dia, Gustavo.

0: KTV FM o tempo todo com você. A Hot Take On Me foi especialmente para a Fernanda. Ela disse essa música e também a Maya Sensation são a minha vibe de sexta. Um beijo para você, obrigada pela indicação. Eu curti. Eu vou ali e volto já já. Agora são 10h30.
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0: E aí, tá tudo bem com você nesta sexta? Se você não mandou mensagem ainda, mas tá na sintonia, fica aqui o meu convite. Manda um oi lá rapidinho, só para que eu saiba que você tá ouvindo, para que eu saiba que você tá ligado comigo, para não me deixar sozinha. Por que não? Manda aí. 998-350101. Só um oi já tá dado o recado, tá de bom tamanho. Agora, se você quiser ouvir alguma música especial, eu tô por aqui. Bom dia todo dia pra você que tá na sintonia. Dalila mandou bom dia, pronto. Obrigada pelo carinho. Beijão pra você. Não fica triste. Não, porque eu tenho os melhores ouvintes e posso provar, né? Só pedir que vocês mandam mensagem. Um beijo também pra Carla, diz oi, tô aqui. Beijos, obrigada pelo carinho. Que bom ter vocês aqui. Nada disso faz sentido se eu não tiver vocês aí do outro lado, concordam? Bom, e na medida do possível, vou atendendo a sua solicitação. Quem mais mandou um oi aqui comigo? Oi, tô aqui na sintonia, tô te levando de carona. Um beijo pra Tatiane Rocco. Obrigada, Tati, querida. Beijão, ela me levando de carona e ainda conseguiu mandar mensagem. Isso é bom demais. Obrigada pela participação do Taquara, que pediu aqui Lady Gaga. Não, pediu Queen, Radio Gaga, além de surda, é cega também a menina aqui. Não, é muita coisa ao mesmo tempo. Chega de papo, já já eu mando mais beijos e abraços, continue ligado. Agora, whatever you want. KTV FM o tempo todo com você. Ótima sexta. Música.

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Sexta-feira, 17 de julho de 2026. A temperatura neste momento na cidade de Cascavel é de 24 graus. Em Toledo, a temperatura é de 25 graus. E em Foz do Iguaçu, a temperatura é de 24 graus também.

Dois administradores de um posto de combustíveis de Colombo, na região metropolitana de Curitiba, foram denunciados pelo Ministério Público por suspeita de comercialização de combustível fora dos padrões estabelecidos pelos órgãos reguladores. A denúncia foi apresentada após uma fiscalização realizada no estabelecimento. Durante a vistoria, foram coletadas amostras de gasolina aditivada e a análise em laboratório apontou que o combustível tinha 1% de metanol em sua composição. O índice está acima do permitido pela regulamentação da Agência Nacional do Petróleo, Gás Natural e Biocombustíveis, ANP. A legislação, então, estabelece limite máximo de 0,5% em volume, com tolerância de 0,7%.

0: Polícia Civil do Paraná deflagrou na manhã desta sexta-feira uma operação para combater a receptação de fios de cobre e outros materiais furtados na Grande Curitiba. Ao todo, são cumpridos 12 mandados de busca e apreensão em estabelecimentos comerciais de Pinhais e da capital. A ação conta com o apoio da Polícia Militar, da Guarda Municipal de Pinhais e de representantes de empresas dos setores de telefonia e energia elétrica. Os mandados são cumpridos, então, em ferro velhos e estabelecimentos de reciclagem localizados nos bairros Cajuru, em Curitiba, Pinaville, Vargem Grande, também Emílio Perneta, Alto Tarumã e Jardim Cláudia, em Pinhais. A investigação teve início após uma série de furtos de cabos elétricos e equipamentos da infraestrutura de energia registrados entre maio e junho deste ano em Pinhais. Uma operação da Polícia Civil mobilizou mais de 100 policiais na manhã desta sexta-feira para combater o tráfico de drogas em Palmas, no sul do Paraná. Até o momento, pelo menos 8 pessoas foram presas e armas, munições, drogas e dinheiro foram recolhidos durante o cumprimento, então, destes mandados judiciais. Ao todo, foram expedidos 22 mandados, entre buscas e apreensões, prisões preventivas e prisões temporárias. Durante o cumprimento das ordens judiciais, também ocorreram prisões em flagrante por crimes como tráfico de drogas, associação para o tráfico e posse ilegal de armas de fogo. Agora são 11 horas e 3 minutos. 11 e 3 eu volto já com mais músicas e notícias em uma hora aqui na programação da Rádio KTV FM. Espero por você.
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Você é ligado comigo aqui na KTV FM nesta super sexta. Sextou e eu recebi aqui tantas mensagens, tanto carinho. Juro, fico extremamente feliz com vocês aí do outro lado do radinho. Enfim, esteja você onde estiver, o importante é estar sintonizado comigo aqui sempre, todas as manhãs, música e informação. Deixa eu mandar aqui alguns beijos. Bom dia, Vanessa, você não está sozinha? Nunca. Estou sempre ligada na tua programação, sextou, sextou. Bom trabalho, Vanessinha, beijos. Quem mandou essa mensagem? Paulo Miller, obrigada pelo carinho. Paulo, tudo de bom para você também. Quem também mandou mensagem por aqui foi... Deixa eu ver, que tem várias, algumas eu já falei. Ah, aqui. Foi o Samuel, ele disse: oi Vanessa, tô ligado no trabalho, curtindo seu programa, manda um Coldplay, Clocks. Já tá aqui, preparada pra você, tá bom Samuel? Um abraço. Ótima sexta-feira pra nós. Quem também mandou mensagem foi o Luciano: oi Vanessa, tô ligado em você, sempre no trabalho aqui, sintonizada com a TV FM no som ambiente, certo? Então, bom trabalho pra vocês. Um beijo carinhoso também pra... Isadora, ela disse: tô ligada sempre com você, beijos, obrigada pelo carinho, a sua música nesse bloco também, tá bom? Ela pediu Romance Ideal, agora Coldplay, Clocks. Ótima sexta-feira pra você.

KTV FM o tempo todo com você, os Paralamas do Sucesso, cinema mudo, matando saudades por aqui. Antes, Hard Like a Will, teve também Believer, teve Romance Ideal, Mr. Jones e Clocks. E eu e você na melhor sintonia. Agora são 11h32, eu volto já.

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4: KTV FM, 11:35. De volta, eu e você, nesta super manhã de sexta-feira. E tem aniversariante do dia? Deixa eu mandar um beijo super carinhoso para Andressa. Quem tá mandando este feliz aniversário, este parabéns, é a mamãe da Andressa, Maria Prokoski. Bom dia, flor do dia. Como sempre, tô na sintonia, gostaria de ouvir a música Scorpions, You and I. E gostaria, amo essa música e gostaria de oferecer para minha filha Andressa, que está completando idade nova no Jardim da Vida. É no fim de semana, né? Ela vai fazer 39. Então, um beijo para Andressa, paz, saúde, muitos anos de vida, felicidades em nome aqui da rádio e também da mamãe, que está desejando aí um feliz aniversário para Andressa. Beijos, 39 aninhos. Quem também mandou mensagem por aqui, outra mamãe. As mamães estão homenageando as filhas. Bom dia, toca a música Porque Eu Te Amo com a Ana Vitória. Oferece especialmente para minha filha Eduarda Rudziak, que chegou de São Paulo, ela e o marido Renan. Diga que eu amo muito ela. Sandra do Novo Milênio. Obrigada, Sandra, pelo carinho. Um beijo, então, para sua filha Eduarda, que está passeando, curtindo a KTV FM. Obrigada pelo carinho. Já, já, nesse bloco, então, Ana Vitória, Porque Eu Te Amo e agora Scorpions. You and I para aniversariante do dia, Andressa. Parabéns!

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Rocks Music, More Than This, aqui na programação, as melhores sempre. Antes, Scorpions, You and I, para aniversariante Andressa. KTV FM 11:45. Bom, e agora sim que tá chegando, especialmente pra Duda, eu te amo, Ana Vitória.

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Tá aí Robbie Williams, X Madonna. Aqui na programação, as melhores sempre. Antes, Ana Vitória, Porque Eu Te Amo. Foi um pedido super especial da Sandra, do Novo Milênio, oferecendo pra filha, a Eduarda, que tá na sintonia. Tá visitando a cidade de Cascavel, curtindo aqui a programação da KTV FM. Passou por aqui também a música Rock, do Rock's Music, More Than This, e Scorpions, You and I, que foi para a Andressa, que estará de aniversário no fim de semana. Não sei se é sábado ou domingo, só sei que a Maria, a mãe da Andressa, a Maria Prokoski, mandou, sim, um recado carinhoso, desejando aí um feliz aniversário. Parabéns para a Andressa, então. Beijão. Eu desejo para você uma sexta-feira maravilhosa. Vou para voltar amanhã, se Deus quiser permitir. Temos um encontro marcado? Combinado? Certo. Fique ligado, vem aí o Jornal da KTV com a apresentação de Eliane Mendonça, toda a equipe de jornalismo do Grupo KTV, para te deixar bem informado sempre. Você pode acompanhar aqui na KTV FM ou na KTV Canal 20.1 ou no portal de notícias KTV.com, certo? Opções não faltam, então, para você ficar bem informado com a KTV FM sempre. Beijo no coração, ótima sexta para nós e até amanhã. Chegando a última de hoje com Justin Timberlake, Can't Stop the Feeling, para você. Ótima sexta. Bye!

0: Olá, uma boa tarde para vocês, sejam todos muito bem-vindos. O Grupo KTV de Comunicação agradece a sua companhia. Eu, Eliane Mendonça, fico contigo a partir de agora na TV, nas nossas FMs 94.5 em Cascavel e região, 90.1 em Foz do Iguaçu, além das nossas plataformas digitais, acesse ktv.com. Sexta-feira, 17 de julho. Produtores rurais que acumularam dívida após perdas com eventos climáticos têm uma nova forma de colocar as contas em dia. O governo federal publicou uma medida provisória que prevê prazos maiores para o pagamento. Eu vou ao vivo com o David Souza, que tem mais informações, então, a respeito dessa publicação, a respeito dessa medida, então, que pode auxiliar, né, os agricultores, essa medida provisória. Diga lá, David, uma boa tarde para você.
1: Oi, Eliane, boa tarde para você também, boa tarde a todos, boa sexta-feira para todo mundo. Aliás, essa medida provisória, ela vem em muito boa hora, né, para atender os produtores rurais de todo o território brasileiro. Aqui em Cascavel, se você conversar com os produtores, você vai entender o cenário, né? Tem muitos deles que estão justamente endividados, né, porque nos últimos anos a safra até rendeu, né, mas o preço praticado acabou não cobrindo muitas vezes o custo da produção. Então, na hora de comercializar a saca de soja, a saca de milho, ele acabou percebendo que ao invés de lucro, ele teve prejuízo, né, por conta do alto custo de produção. E tem quem conseguir comprovar, inclusive, né, que teve perda nas últimas safras, até por conta realmente dos eventos climáticos, como enxurrada, chuva em excesso, também tornados, chuva de granizo, e tiver um laudo para isso, né, vai poder se beneficiar dessa medida provisória que foi publicada já esta semana em Diário Oficial da União e já está valendo, né? Então são 100 bilhões de reais em créditos que esse produtor que teve esse prejuízo pode adquirir, 100 milhões de maneira geral, né? Mas existe obviamente uma regulamentação dentro dessa medida provisória que tem limites, né, para que o produtor pegue esse dinheiro, né, começando aí a partir de R$ 400 mil. Ele vai ganhar um fôlego a mais, né, especialmente pensando porque daqui a pouco tem novamente a safra da soja começando aí no mês de setembro. Nós conversamos com o diretor do Sindicato Rural aqui de Cascavel, Paulo Valini, e ele explica que o produtor precisa analisar bem também, né, porque é uma dívida que ela vai ser parcelada, ela pode ser paga aí em 8 ou 10 anos, dependendo do cenário que o agricultor se encontra. Os juros ainda não são tão baixos assim, pode até ter uma carência de 2 anos, mas é importante avaliar caso a caso para também não entrar numa roubada.
2: Alguns tiveram menos problema, outros tiveram mais problemas. Aquele que realmente está numa situação complicada, ele vai precisar o maior prazo possível para ele consiga readequar suas dívidas e que os juros, que na verdade eu vi pelos juros que foram colocados, qualquer juro não é bom numa renegociação. E nós vemos aqui que tem alguns juros, principalmente para aqueles demais que não são do PRONAF, no PRONAMP, hoje é em torno de 12%. Parece que não, mas é um juro alto porque o produtor, o que ele vende, não é ele que põe preço. Quem põe preço no produto dele é aquele que compra. Então, por isso que é difícil, quando aumenta o teu custo, você repassar para frente, você não consegue. Mas essa medida provisória, pelo menos, veio dar um direcionamento.
1: De acordo com a medida provisória, né, então, os juros eles vão de 6% a 12%, a 6% ao ano, para os agricultores que estão enquadrados no PRONAF, 9% ao ano para quem está enquadrado no PRONAMP e 12% ao ano para os demais produtores rurais, né? Tem uma outra situação também aqui para chamar a atenção, que é sobre justamente esses valores liberados pelo governo. Até R$ 400 mil para os agricultores enquadrados no PRONAF, R$ 2 milhões para aqueles mini produtores, pequenos e médios produtores rurais do PRONAMP e até R$ 4 milhões para os demais produtores rurais. Então, é bom avaliar o seu caso, né, para saber em qual faixa você se enquadra melhor e também se de fato vai ser necessário, né, você fazer esse empréstimo do governo federal para pagamento dessas dívidas, especialmente por conta das perdas nos últimos anos. Mas, de maneira geral, Eliane, é sim uma medida que vem para atender, num momento muito oportuno, os produtores de todo o Brasil. Eu volto contigo.
0: David, obrigada pelas suas informações. E olha, excesso de velocidade continua sendo aí uma das principais preocupações nas rodovias federais aqui da região oeste. De janeiro até agora, mais de 22.800 motoristas foram flagrados acima da velocidade. Quem traz essas informações ao vivo aqui no Jornal da KTV é o Del Rios. Boa tarde, Del.
3: Boa tarde, Eliane. Boa tarde a todos. Em números exatos, foram 22.870 autuações nos primeiros seis meses deste ano de 2026. É praticamente o dobro do que foi registrado no ano passado, no mesmo período, 13.133 autuações. O que representa isso? Representa principalmente que a Polícia Rodoviária Federal também dobrou o número de operações nas rodovias do oeste do Paraná. São mais de 650 operações até agora, principalmente para coibir o excesso de velocidade. E por causa deste excesso de velocidade, aumentou também o número de acidentes nas rodovias, de 345 no ano passado para 417 autuações nos acidentes neste ano de 2026. Com isso, aumentaram também o número de pessoas feridas nestes acidentes. Nós conversamos com a inspetora Nel Gonçalves, da Polícia Rodoviária Federal, que tenta explicar para a gente o que acontece com esses motoristas que abusam da velocidade. Vamos ver o que ela diz.
4: O PRF em Cascavel aumentou a fiscalização em relação à velocidade, visto que muitos acidentes ocorrem devido ao excesso de velocidade ou à velocidade incompatível para aquele trecho. Então, nós estamos com equipes específicas de fiscalização de radar que têm atuado em conjunto com os policiais do policiamento ordinário também. Então, isso fez com que a gente tenha mais operações e, consequentemente, mais flagrantes. Eu diria até que se tiver mais policial, vai ter mais flagrante ainda, né? Porque as pessoas não se conscientizam da importância de respeitar o limite de velocidade e o que, que esse desrespeito pode ocasionar.
3: O que chama a atenção também é que essas autuações são feitas principalmente nos domingos e feriados e geralmente na volta para casa. As pessoas saem nesses dias, domingos e feriados, muitos com as famílias e na volta apressam a velocidade ou aumentam a velocidade para chegar mais rápido em casa. E isso, então, pode provocar um acidente de proporções graves. A boa notícia neste relatório apresentado agora é que caiu o número de mortos nas rodovias aqui da região, de 39 para 27. Mesmo assim, o número ainda é considerado alto. O bom mesmo, Eliane, é que a gente não tivesse tantos acidentes, tantas autuações, tantos feridos e principalmente mortos nas nossas rodovias, né? Volto com você.
0: Obrigada, Del. Pois é. Ação educativa foi realizada ontem no centro de Cascavel para orientar os condutores de veículos elétricos. E durante a abordagem, os agentes reforçaram as novas regras que passam a valer a partir de setembro.
5: Ainda é possível ver que muitos condutores de autopropelidos não estão usando capacetes. Essa foi uma das principais orientações durante a ação. Outro ponto que os agentes também conversaram com quem foi abordado foi sobre a velocidade.
6: Desde 2023 a gente vem fazendo campanhas educativas, porque o capacete vai proteger a cabeça, eles não têm outra maneira de proteção. Mas a gente para, conversa, eles falam, a gente sabe que vai ser obrigado. Então eu vou providenciar. Então já era para estar utilizando, é um equipamento que vai melhorar, né, no caso, a segurança, mas eles ainda têm. E aqui a gente está encontrando uma outra questão também, que é a velocidade. A gente vê que eles passam aqui correndo, né, não respeitando também. Aqui é muito trânsito de pedestres e de ciclistas, então eles têm que olhar isso também.
5: Por enquanto, é só orientação, mas a partir do dia 7 de setembro, a lei já estará em vigor. E aí será para valer. Quem não respeitar as regras poderá ser autuado.
7: Eu já caí acho que umas duas vezes com essa moto aqui. Mas as duas foram na ciclovia. Uma eu acabei escorregando num barro que tinha no canto. Acabei quebrando meu para-choque traseiro e daí... Mas eu tava de capacete.
8: Existem muitas pessoas que utilizam o autopropelido para no dia a dia, né? Ir, voltar do trabalho. Então, até mesmo o oficial perguntou se estava por dentro das novas orientações e... São muito boas, né? São muito boas porque garante a nossa segurança, né? Segurança de quem usa para o bem, né? Para ir, voltar do trabalho. Com certeza é uma vantagem e a gente está utilizando da maneira correta e isso beneficia todo mundo, né?
5: A lei dos autopropelidos foi sancionada há alguns dias e deve começar a vigorar nos próximos meses. Entre as principais novidades está o uso obrigatório de capacete.
6: Dia 7 já, a gente já começa as autuações. É obrigatório capacete maior de 16 anos, o equipamento, claro, com retrovisor, campainha, sinalização. Eles têm que também andar na ciclovia e ciclofaixa quando não houver no cantinho da via, mas sempre na mesma direção dos veículos, respeitando o limite de 32 km por hora. Por enquanto, ainda não pode andar em vias com mais de 40 km por hora. E, claro, quando tem equipamento que também não comporta duas pessoas, é uma pessoa só, como é o patinete.
5: Os números reforçam a necessidade da regulamentação. De janeiro a junho deste ano, Cascavel registrou 102 acidentes envolvendo esse tipo de veículo. Ao todo, 124 pessoas precisaram de atendimento médico após as ocorrências, dados que acendem um alerta para a importância do uso dos equipamentos de segurança e do cumprimento das novas regras de circulação.
0: Pois é, e falando em trânsito...

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9: 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A gente segue por aqui a nossa programação de músicas, de sucessos. Você segue ligado junto com a gente na melhor programação. Te quero que você esteja. Boa tarde, boa sexta-feira, 17 de julho. Agora tem Jimmy Cliff.

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1: Ótima tarde para você. Vamos aqui trazendo as nossas informações na programação KTV FM. Onde quer que você esteja, uma ótima tarde para você. Obrigado pela sua audiência, pela sua sintonia. Vamos aqui trazendo as nossas informações. E claro, você muito bem informado. Olha, Cascavel registrou uma rajada de vento de 63,7 km por hora às 9h30 desta sexta-feira, conforme dados do Sistema de Tecnologia e Monitoramento Ambiental do Paraná, Simepar. O município teve a segunda maior velocidade do estado até às 12h30, ficando apenas atrás de Ubiratã. Diante do cenário, a Defesa Civil do Paraná emitiu alerta para alto risco de destelhamentos, além de possibilidade de quedas de árvores, galhos, placas e interrupções no fornecimento de energia elétrica. Por falar em vento, olha, a força do vento derrubou uma árvore e causou danos em um imóvel no começo da tarde de hoje em Cascavel. A ocorrência foi registrada na rua Cabo Fidelis de Aguiar, bairro Santa Felicidade. Segundo os moradores, a árvore foi derrubada pelas fortes rajadas de vento e caiu em área dos fundos do terreno, onde fica uma casa. Com a queda, a árvore atingiu parte da cobertura da residência e a raiz ainda danificou uma pequena casinha de madeira ao lado do imóvel. Apesar dos sustos e dos danos materiais, ninguém ficou ferido. A situação acontece durante período de ventos intensos no Paraná. Segundo o Simepar, algumas regiões do estado, como Cascavel, registraram rajadas de vento acima dos 60 km por hora e a previsão de ventos fortes continua durante o fim de semana. Mais notícias, acesse o portal ktv.com. A gente volta com informações em uma hora para você.
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1: Ótima tarde para você, 2h05.
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1: Abrindo mais uma hora de sucessos por aqui, onde quer que você esteja. Uma ótima tarde para você.

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6: 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Seguimos com mais músicas, com mais sucessos por aqui. Uma tarde gostosa, sexta-feira. Agora tem Vigon, BMJ, Feelings.

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1: Ótima tarde para você. Vamos aqui trazendo as nossas informações na programação KTV FM. Onde quer que você esteja, uma ótima tarde para você. E olha, um homem de 57 anos ficou ferido em um acidente entre um Voyage e uma motocicleta na tarde de hoje no cruzamento da Avenida Carlos Gomes com a Rua Maranhão em Cascavel. Segundo informações apuradas no local, os veículos seguiam pela avenida quando houve uma troca de faixa, resultado em uma batida lateral. O passageiro da motocicleta de 57 anos sofreu contusões e escoriações. Ele foi atendido por socorristas do SIAT e encaminhado a uma unidade de pronto atendimento para avaliação médica. Olha, a ausência dos alunos durante as férias escolares está sendo aproveitada para acelerar uma reforma aguardada pela comunidade da Escola Municipal Tancredo de Almeida Neves, no bairro Vila Boa Esperança, em Toledo. As equipes trabalham principalmente na troca do telhado, uma das etapas mais complexas da obra. Com o prédio vazio, os trabalhadores conseguem atuar com mais segurança em uma área que exige menos circulação de pessoas. A previsão de tempo firme nos próximos dias também deve contribuir para o avanço dos serviços. Diretora da escola, Liege Aparecida Martins, explica que a prioridade neste momento é concluir a cobertura antes do retorno das aulas. Mais notícias, acesse o portal ktv.com. Voltamos com informações em uma hora para você.
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6: 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KTV FM o tempo todo com você, 3h37. Seguimos aqui com mais músicas, com mais sucessos na programação. Como é que você tá aí? Tá tudo bem? Tudo certo? Tudo legal? Ótima sexta-feira, 17 de julho. Até às 6 a gente segue junto aqui na programação KTV.

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2: Ótima tarde para você. Vamos aqui trazendo as nossas informações. Olha, nesta sexta-feira, o Corpo de Bombeiros de Cascavel realizou um treinamento de tirolesa no centro da cidade. As fortes rajadas de vento não atrapalharam a atividade entre os prédios das Torres Gêmeas. O curso realizado foi de especialização de salvamento em altura, promovido pelo Corpo de Bombeiros Militar do Paraná, para preparar equipes para atuar em situações de maior complexidade com segurança e eficiência. Capacitação é promovida pela Escola Superior de Bombeiros com apoio do 4º Grupamento de Bombeiros e conta com provas teóricas e práticas, como a realizada no dia de hoje nas Torres. E olha, a maioria dos aposentados e pensionistas não precisam mais ir até uma agência bancária ou unidade do INSS para fazer a comprovação. Atualmente, o próprio governo federal realiza o procedimento por meio do cruzamento de informações. Apesar da mudança, a atenção com tentativas de golpe deve ser redobrada. Hoje, a comprovação é feita com base em dados como movimentações bancárias, declaração do imposto de renda e outros registros oficiais. Dessa forma, quem mantém esse tipo de atividade normalmente não precisa realizar nenhum procedimento presencial. Mais notícias, acesse o portal ktv.com. A gente volta com informações e notícias a qualquer momento ou em uma hora.
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2: A TV FM agora 4 e 9. Seguimos por aqui com mais músicas nessa tarde. Onde quer que você esteja, tudo de bom pra você. Obrigado pela sua audiência. Que essa seja a melhor sexta da sua vida.
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2: YouTube, abrindo mais uma hora.

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1: Ótima tarde para você, vamos aqui com as nossas informações. Olha, um homem de 33 anos foi preso na manhã de hoje após apresentar uma carteira nacional de habilitação CNH falsa durante uma abordagem da Polícia Militar no Paraná, na PR-182, em Francisco Alves. A abordagem ocorreu por volta das 10 horas durante a Operação Radar, depois que os policiais perceberam um caminhão-trator com dois semi-reboques que trafegava com um dos pneus estourados. Durante a fiscalização, o motorista apresentou uma fotografia de uma CNH na categoria AE, com validade até 6 de junho de 2036. No entanto, após consulta aos sistemas da Secretaria de Segurança Pública, da Secretaria Nacional de Trânsito, Senatran, os policiais constataram que a habilitação original do condutor estava vencida desde 7 de dezembro de 2025. Diante da divergência, o homem foi preso por uso de documento falso, crime previsto no artigo 304 do Código Penal e encaminhado à Delegacia da Polícia Civil de Porã, onde foram adotadas as medidas cabíveis. E olha, o Hospital Universitário do Oeste do Paraná instaurou uma sindicância administrativa para apurar o desaparecimento de um componente de um equipamento de radiologia odontológica adquirido no segundo semestre do ano passado. Em nota oficial, a instituição informou que a peça fazia parte de um equipamento instalado em uma sala de acesso restrito e sem circulação do público. O hospital não divulgou quando a ausência do componente foi percebida, alegando que a informação é preservada para não comprometer a investigação interna. Segundo o HU, assim que tomou conhecimento da situação, a direção orientada pelo setor jurídico adotou medidas administrativas necessárias e constituiu uma comissão responsável por conduzir a operação. De acordo com a instituição, o desaparecimento do componente não provocou interrupção dos serviços nem prejuízo à assistência prestada. O HU informou que colabora com os procedimentos de apuração e que a sindicância tem prazo de até 30 dias para apresentação do relatório final. Mais notícias, acesse o portal ktv.com. Voltamos com informações às 18 horas no programa EPC.
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1: KTV FM o tempo todo com você, 5 horas e 5 minutos. A gente segue por aqui com mais músicas, com mais sucessos pra você, claro. Você segue ligado junto com a gente na programação. Djavan, Mal de Mim.

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6: Boa tarde para você, ligado junto com a gente aqui na programação, onde quer que você esteja. Obrigado pela sua audiência, pela sua sintonia. Obrigado por você estar junto com a gente.

A TVFM o tempo todo com você, 5 horas e 57 minutos. Com essas e outras, a gente vai ficando por aqui, deixando um grande abraço, um beijo grande, convidando você para continuar junto com a gente. Na sequência, chega por aqui o programa EPC. A gente volta a se falar aqui na programação amanhã, a partir da 1 da tarde. Grande abraço, cuide-se, tudo de bom e até mais. Tchau, tchau.

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1: Olá, olá para você ligado aqui na tela da KTV, para você ligado na KTV FM. Estamos chegando com o nosso EPC, 17 de julho, sexta-feira. Ah, sextou, 24 graus em Cascavel. Olá, Luizinho, tudo certo?
2: Tudo certo, Jorge. Estivemos acompanhando aí os bastidores da política cascavelense. Começou a esquentar o forno sobre algumas denúncias que tramitam na nossa cidade. E hoje teve a admissibilidade. Então, vamos ver durante o programa mais sobre este assunto.
1: E nossas imagens, veja lá a nossa imagem do... a nossa ponte, a Ayrton Senna. Está movimentada lá?
2: Não, está meio quieto.
1: É porque ontem estava bastante... né, estavam trabalhando lá, né? E hoje não dá para ver, hoje não tenho...
2: Que está movimentada é a Carlos Gomes, Jorge.
1: Hoje não tenho visão de raio-x. E a nossa câmera lá do alto da Foz, Executive Center, onde é que está a nossa CBN Foz do Iguaçu, a nossa KTV, e a Carlos Gomes ali embaixo, no caminho para a UniWest. Vamos começar o nosso EPC falando que Foz do Iguaçu promove ação de vacinação da gripe. O Renan, que já tomou a vacina, vai contar para a gente aqui.
3: Olha, Jorge, um fato é, as pessoas não estão procurando a vacina contra a gripe aqui na região da fronteira. Por conta disso, a Prefeitura de Foz, ela está se organizando para poder atender esse público, né? Principalmente as pessoas que usam a desculpa de estar o dia inteiro atarefado, cuidando das coisas, mas não ter tempo para cuidar da própria saúde, não faz sentido não, tá? Então vamos fazer o seguinte, a gente vai compartilhar agora uma tela com vocês para saber os locais onde vão estar disponíveis as vacinas contra a gripe no sábado, tá? Então a Unidade Básica de Saúde do São João, Três Bandeiras, Lagoa Dourada, Três Lagoas e Sol de Maio, tá? O atendimento das 8 horas da manhã até o meio-dia para receber esse público aí e estar devidamente vacinado contra a gripe. Lembrando que, de acordo com as informações da Secretaria Municipal de Saúde, até o momento, 597 pessoas já apresentaram a síndrome respiratória aguda grave. O que, que é isso, gente? É uma complicação realmente aí da gripe e desse total, mais da metade não estava devidamente imunizada. Ou seja, tem que realmente se vacinar para se proteger. E a partir do momento que você não se vacina, você pode ter algumas complicações, como, por exemplo, desenvolver a pneumonia. E em casos mais graves, principalmente nas crianças, a atelectasia. O que, que é isso? É quando parte do pulmão ou até mesmo o pulmão inteiro apresenta algum tipo de colapso. E aí você simplesmente não consegue respirar. E não respirando, gente, é incompatível com a vida. Ou seja, procure de fato a unidade básica de saúde, a mais próxima da sua casa, ao longo da semana. E no sábado, se tua correria é grande, procura essas 5 unidades que a gente acabou de informar para o pessoal, viu? Cuidar da saúde sempre em primeiro lugar. É com você, Jorge.
1: Obrigado, Renan. Olha, o treinamento de tirolesa do Corpo de Bombeiros é feito entre as Torres Gêmeas, no centro de Cascavel, e chamou a atenção o David Souza, repórter aqui.
4: Será que você teria coragem, Jorge? E você, Luizinho? São mais ou menos 40, 50 metros de altura. Já mostramos aqui no portal KTV.com, né, que o Corpo de Bombeiros está passando por um treinamento, especialmente de salvamento em altura, e que, inclusive, durante os últimos dias, foram aplicadas provas teóricas e práticas, né? Foram muitas especialidades onde esse Corpo de Bombeiros de Cascavel se prepara para esse tipo de situação. Então, aqui na região central de Cascavel, nesta sexta-feira, olha só o que aconteceu, né? Esse treinamento de salvamento em altura, em espécie de tirolesa. O militar acaba atravessando ali com uma maca no colo simulando, né, uma situação real. Então, esse treinamento a mais ou menos 40, 50 metros nas Torres Gêmeas de Cascavel, atravessando de uma para outra, certamente é de trazer um desafio muito grande para eles, porque nesta sexta-feira, convenhamos, né, ventou bastante, né, e quando venta, a altura já é um desafio, né, e é quando venta, esse desafio acaba sendo dobrado, né. Então, é um trabalho que o Corpo de Bombeiros aqui de Cascavel está passando, a Escola Militar do Corpo de Bombeiros do Paraná está na cidade realizando esse treinamento com todo o pessoal. Eu volto com vocês aí do estúdio.
2: Excelente, obrigado, David. Excelente esse bom, treinamento, né? Viu?
1: É. O Luizinho, hoje, coladinho no EPC, nós vamos ter um programa especial com as mulheres que inspiram e elas estarão com a gente comemorando os 15 anos do nosso portal KTV.com. Veja aí.
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1: É coladinho hoje no EPC. Esperamos você aí, tá? Vamos fazer um rápido intervalo, mas olha a imagem do alto do Copas Verdes Hotel da família Escarangata mostrando a nossa Cascavel e lá as Torres Gêmeas. Eu acho que quando os bombeiros estiveram ali, essa câmera deve ter mostrado, né?
2: Sim.
1: Faltou fazer um registro dessa câmera, né?
2: Meu,
1: hã?
2: Mecanismo nosso,
1: hã?
2: Mostrando para o mundo.
1: Você não acha?
2: A nossa cidade.
1: Ah, poxa vida, temos, né, umas coisas assim que a gente não entende, né, às vezes. Mas faz parte, faz parte. Um dia nós chegaremos aí à perfeição. E aquela imagem bonita lá, daquelas mãos que seguram Nossa Senhora Aparecida, são do nosso caríssimo, nosso artista plástico maravilhoso, o Dirceu Rosa. Se um dia você tiver tempo com a família de visitar a casa do Dirceu Rosa ali na Avenida Brasil, você vai se impressionar com o que tem lá de obra de arte. E pode ir tranquilamente. Já começa vendo na frente, né? Ali na...
2: Na Avenida.
1: Na Avenida Brasil, entre as vias, né?
2: Os pórticos, né?
1: Tem ali alguns e dentro você vai ver maravilhosos. Um abraço ao nosso querido Dirceu Rosa, que muito enobrece o nome da cidade. Eu faço um rápido intervalo, a gente já volta aqui no EPC.
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1: Voltamos com o nosso EPC, você tem mais aí da nossa BR-277, olha, todo mundo chegando lá no Paraguai, e dois saindo ali, e a Ponte da Amizade, com movimento intenso, duas filas indo para o Paraguai e uma fila voltando. Eu quero corrigir um ato falho, porque o pessoal mostrou, e nós aqui que fomos indelicados, e falamos que não, olha lá, a câmera nossa lá mostrando os bombeiros lá, ó, né? Inclusive na matéria do David tinha também. O Luizinho prestou atenção, me induziu a falar uma besteira. Eu falei, né? Língua solta.
2: Você não sai do telefone, tem que fica só no telefone. Né? Daí não presta atenção.
1: Mostrou, e a nossa câmera lá do Copas Verdes que mostrou. Olha lá os bombeiros atravessando lá. Mas eu não ia ali nem por um... Mas nem por um...
2: Mas se você está precisando ser socorrido dali, Jorge, como que você não vai? Você vai, Jorge. Você, o teu negócio é escapar das situações críticas.
1: Tá louco. Ô Luizinho, o caso é o seguinte. Onde que é o laticínio Santa Helena, você sabe?
2: Não.
1: O telespectador mandou aqui, o buraco fica na rua que dá acesso ao laticínio Santa Helena. Mas eu não sei onde
2: laticínio
1: é que é.
2: Dentro da cidade?
1: É. Eu vou mandar lá pro Severino, arriscado Severino responder a nós mal educadamente, né?
2: Não, tá, ele está calminho ultimamente.
1: Tá, né?
2: Pode ter mudança na Secretaria de Agricultura, no lugar de Severino.
1: É?
2: É.
1: Porque ele não está fazendo nada lá mesmo. Né?
2: O atual diretor da Secretaria deve assumir, o Rafael Souza.
1: Meu caríssimo, Trivonil Policarpo, ele pede aqui, que tal nesse domingo? Nós já falamos aqui, ele me deu uma dura aqui, inclusive, falou que eu não sei ler porque estava escrito ali. É, mas tudo bem, o Trivonil tem crédito na casa. Ele está convidando para, a partir das 8 da noite, o showzaço do Borghetinho, né? O Renato Borghetti com a sua gaita, que é espetacular. E eu perguntei para ele, Trivonil, onde que tira o ingresso que você não falou? Ele falou, está escrito aí, você que não leu. Então está aqui, ó. link.br.ee/cultura-cascavel. Também é um link difícil, né, cara? É, e também no site @cultura-cascavel. Então tá aí. Nesse domingo, showzaço, hein? Tem um aqui que orienta melhor, quer ver? Tem um outro aqui que me mandou. Quem que é aqui que mandou? Deixa eu ver quem é que mandou aqui. Tem outro aqui, ó. O Leandro mandou aqui, ó. Neste domingo, 19, às 20h, abertura do 36º Festival de Música, show do Renato Borghetti e o trio, ingresso gratuito através do link na bio do Instagram, @culturacascavel. Então você entra ali e tira o seu ingresso para nesse show que vale a pena, viu? Borghettinho é campeão. Esse aqui, ó, ele entregou aqui a PM, ó, o Kaiser, ele mandou aqui, ó. Não tem nada a ver, mas desperta uma curiosidade desse caso. O policial sem capacete, ele leva a multa, levou a moto, o proprietário terá que pagar o guincho. E caso no percurso acontecesse algo com a motocicleta, quem seria responsável, policial ou guincho? Mas ele levou a moto, olha lá, ele sai e vai com a moto sem capacete. Com o carro da PM
2: batedor.
1: É, mas a gente não sabe ali qual foi o que aconteceu de fato. Foi uma moto apreendida, a moto era dele, não era, entendeu? Vamos saber da PM aí. Eu acho que é uma boa pergunta. Estou mandando para a produção. O telespectador merece
2: nossa atenção.
1: Consideração e atenção, né? Outra coisa que eu vou falar para você, meu caríssimo Orley, ele fez um vídeo aqui, o Orley é uma justiça que se faz, porque criticar, todo mundo critica. Na hora de elogiar, o Orley elogiou aqui. Põe inteiro.
12: Luiz Guirado e amigos do EPC.
1: Olha aí.
12: Vim aqui hoje no autódromo fazer uma vistoria aí de segurança pro MotoGP.
1: Oh, tá bonito.
12: E olha autódromo. Que maravilha que tá nosso autódromo. Muito bem cuidado. Então, quero aí mandar os parabéns pro Horacildo Tavares, pro Sandro Camilo e pra nossa gestão pública aí. Nosso autódromo está de parabéns. Áreas de escape cuidado, áreas de boxe, banheiro, tudo funcionando. E é isso aí, Autódromo Zilmar Belcos de Cascavel, muito bem cuidado.
1: Legal, parabéns, Horacildes, o Sandrinho. Pena que o Orley, com a preguiça danada, né, não fez a volta, né? Podia dar uma volta no
2: autódromo. Mas para andar ali é difícil,
1: mostrar,
2: né?
1: Né? Não, viu? É, não deu uma volta, né, para mostrar, deu uma volta, né, para mostrar ali como é que era, né? Uma telespectadora mandou aqui: bom dia,

0: sexta-feira, né? Hoje é sexta-feira, de manhã cedo, e passaram essa lama asfáltica. Veja bem a situação da lama asfáltica, sabendo que tem vários outros bairros aqui na cidade.
1: Ah, deu para entender, ela está reclamando aí porque tem muito vento, né? Cascavel hoje está ventando muito, 63 quilômetros. Aí ela reclamando da lama. Então, minha caríssima telespectadora, a dona Clau, eu vou colocar aqui a resposta que ontem ele me mandou já isto e eu acabei não utilizando, que era de outras queixas aqui, ó, né? Outras queixas aí que eu vou colocar aqui. Exatamente o que falou o nosso caríssimo Marquinho Engenheiro lá da...
2: Oito, não é lama asfáltica, é micro revestimento. O micro é justamente naquelas ruas do 14, que estão bem desgastadas, pururucas, já que a gente fala, para evitar que avance para um tapa-buraco, algum outro problema maior que cause mais prejuízo na hora de refazer o serviço. Então a gente faz isso como prevenção para que não chegue nesse estágio. E não é uma porcaria de serviço, é um serviço técnico que está sendo bem feito. Infelizmente, as pessoas não entendem.
1: Então, dona Clau, está falando aí o engenheiro nosso, né, da prefeitura, e ele merece toda a nossa consideração, né?
3: Esse micro-revestimento, Jorge, quando passa, ele parece que ficou mesmo ruim, mas depois que ele seca, ali ele fica bom. Fizeram ali na região do Claudete, do Cancele, hoje está um tapetinho ali, Jorge. Fecha todos os trincos que tem, não tem problema mais de impermeabilização da água no asfalto, que é antigo, entendeu? Então, quer dizer, é uma solução, um paliativo de momento que vai prolongar a vida útil do asfalto.
1: Perfeitamente. O Gilvan está falando que o acesso ao Latino de Santa Helena é BR-277, quilômetro 584, zona rural. Gilvan, só não sei se é no município de Cascavel, isso que a gente, né, não tá, porque daí o folador não é do folador, o folador vai ter razão, dar uma dura na gente, né?
3: Na 277.
1: Hã?
3: Na 277. Tá, zona rural.
1: Então. Da 277. Botou na 277, quilômetro 584, zona rural.
3: Certo.
1: Perguntei se é no município de Cascavel. A 277, que se o senhor não sabe, ela começa em Foz do Iguaçu e termina em Paranaguá. Né? Eu não sei onde é o quilômetro 584, se o senhor puder me informar.
3: Eu acho que ela começa em Paranaguá e termina em Foz do Iguaçu.
1: Pode ser.
3: Ao contrário.
1: Gênio. Nesta sexta-feira, a Ponte da Amizade foi fechada após incêndio causado por pane elétrica. Del Rios, conta aí pra gente.
4: Era começo da tarde quando uma fumaça escura começou a sair dos dutos de escoamento d'água da chuva da Ponte da Amizade, do lado paraguaio da fronteira. Vídeos feitos por populares também mostraram fogo numa grande extensão sob as passarelas de pedestres. Por segurança, a passagem pela ponte foi bloqueada, provocando congestionamento nos dois lados da fronteira. Bombeiros e técnicos da Companhia de Energia do Paraguai foram chamados para controlar a situação. O problema foi identificado na fiação elétrica que passa por baixo das passarelas e é responsável pela iluminação da estrutura. Os técnicos conseguiram desligar a energia e a passagem de veículos e pedestres foi liberada logo em seguida. Toda a fiação elétrica da Ponte da Amizade foi restaurada há pouco tempo. Esta é a primeira vez que uma situação como essa é registrada na fronteira.
1: Respondemos a dúvida do Romildo aqui, ó, que mandou a mensagem, se nós tínhamos alguma informação sobre esse vídeo aí, ó. Então, temos uma matéria completa ali, Romildo. Obrigado aí pela sua
3: situação,
1: mensagem.
3: Situação, né?
1: É. Olha, equipes aproveitam férias para adiantar obra em escola municipal em Toledo. Jardel vai contar aqui para a gente.
5: O movimento durante o recesso é de trabalhadores espalhados pela Escola Municipal Tancredo de Almeida Neves, no bairro Vila Boa Esperança, em Toledo. Aproveitando o prédio vazio, as equipes concentram os trabalhos justamente na cobertura da unidade, uma etapa que exige mais segurança e menos circulação de pessoas. A previsão de tempo firme nos próximos dias também deve contribuir para acelerar os serviços.
6: A previsão que nós fizemos com a empresa é que ela fizesse primeiro toda a troca do telhado. Que fazendo a troca do telhado, a gente teria como trabalhar com a parte baixa depois, né? Então, a previsão deles é que

0: E até o entorno da volta das crianças, que vai ser no dia 29, o telhado esteja todo trocado.
1: A intervenção era mais do que necessária. Em época de chuva, a situação era crítica, afetando a todos dentro da escola. Filtrações e alagamentos atingiam diferentes pontos da escola e exigiam adaptações para que as atividades continuassem normalmente. As imagens registradas antes do início das obras mostram salas, corredores e outros ambientes afetados pelos vazamentos, situação que agora deve ser resolvida com a substituição do telhado.
2: É uma reforma muito esperada por toda a comunidade escolar e também para os professores que estarão aqui, né, trabalhando, exercendo suas funções de uma forma mais segura, mais tranquila também.
1: A reforma não se limita ao telhado. O projeto também prevê melhorias nas instalações elétricas, reforma do ginásio e dos banheiros, recuperação de pisos, construção de um novo refeitório, adequações de acessibilidade e outras intervenções para modernizar a estrutura da escola. Mesmo com a obra em andamento, o retorno das aulas está previsto para o fim do mês. Algumas turmas serão transferidas temporariamente para outros espaços da própria unidade, permitindo que os trabalhos continuem sem interromper o atendimento aos cerca de 310 estudantes.
0: É o resgate da comunidade. É o resgate da dignidade dessa comunidade aqui, que ficou muito tempo esquecida.
1: O investimento ultrapassa 4 milhões de reais e a previsão é de que a reforma seja concluída em aproximadamente 8 meses.
3: Que bom, né? Que vai dar pelo menos uma aparência diferente, satisfação do aluno e dos colaboradores, dos servidores trabalharem na escola, porque, Jorge, trabalhar num local onde o ambiente não agrada é difícil, viu?
4: Olha, produtores rurais afetados por eventos climáticos ganharam mais prazo para renegociar as dívidas. David vai trazer os detalhes.
5: Olá, olá para você que está acompanhando o programa EPC. O governo federal já publicou uma medida provisória, né, para beneficiar os produtores rurais de todo o Brasil. O que é isso, né? São 100 bilhões de reais liberados, né, para refinanciamento de dívidas. Então, aqueles produtores que nos últimos anos tiveram prejuízos com a safra, seja por eventos climáticos, né, como chuva demais, chuva de granizo, tornados, enfim, eventos climáticos de maneira geral, ou até porque a produção realmente ficou muito abaixo da expectativa, ele, com um laudo em mãos, pode, inclusive agora, fazer o pedido para esse refinanciamento de dívidas. Lembrando que a taxa de juros, ela diferencia, né, para produtores que estão enquadrados no Pronamp, aqueles do Pronaf também, para os maiores produtores rurais. É importante analisar a característica de cada uma dessas dívidas.
6: Principalmente nesses últimos 4 anos, além das questões climáticas, nós também tivemos um sufoco, vamos dizer, nos preços dos produtos agrícolas. O soja, principalmente, que chegou na faixa de mais de R$ 160, ele tem ficado nesses últimos anos em torno de R$ 100 a R$ 115. Então, a perda de renda do produtor rural tem sido muito grande nesses últimos anos. E aquilo que ele tinha de reserva anteriormente praticamente se esgotou. Então, essa medida provisória, nós acreditamos que ela veio no momento mais adequado para que o produtor consiga, vamos dizer, alinhar aquilo que ele está devendo para que ele tenha recursos para continuar plantando.
5: Você está vendo aí justamente a faixa de juros de 6% ao ano para aqueles agricultores enquadrados no Pronaf, 9% ao ano para mini produtores, pequenos e médios produtores do Pronamp e 12% ao ano para os demais produtores. Em casos de perdas comprovadas com eventos climáticos extremos, os encargos passam a ser de 5% ao ano para o Pronaf, 8% ao ano para o Pronamp e 11% para grandes produtores.
6: Aquele que realmente está numa situação complicada, ele vai precisar o maior prazo possível para ele consiga readequar suas dívidas e que os juros, que na verdade eu vi pelos juros que foram colocados, qualquer juro não é bom numa renegociação. Nós acreditamos que as instituições financeiras que o produtor está atrelado, eles vão tentar encontrar a melhor solução para resolver o problema do produtor.
5: E agora sobre os limites de créditos que serão liberados pelo governo federal. São R$ 400 mil para os agricultores familiares enquadrados no Pronaf, até R$ 2 milhões para os mini produtores, pequenos e médios produtores enquadrados no Pronamp e até R$ 4 milhões para os demais produtores rurais. E lembrando que tudo tem que ser comprovado por laudo. Aquele produtor que, de repente, tentar ludibriar e pegar um dinheiro emprestado nesse momento sem se enquadrar nessas regras, além de devolver esse dinheiro, ele pode responder também por sanções administrativas. E aqueles profissionais responsáveis por emitir os laudos, se também emitirem laudos falsos, também serão punidos. David Souza, para o EPC.
4: Obrigado, David. Olha, me mandaram aqui, a dona Dalila mandou, eu vou até usar o vídeo inteiro. Olha a poda que fizeram nessa árvore. Qual é a chance dessa árvore cair? Rapaz, isso aqui...
3: Qual é a chance dela ficar de pé?
4: É. Hein? Viu, isso aqui é inacreditável, né? Porque isso aqui é uma poda para tirar da fiação, né?
3: Sim.
4: Tá na cara. Mas como é que deixa assim a árvore? Hã?
3: Quer dizer...
4: Que isso? Estou encaminhando lá para a dona Olga Tchá.
3: O usuário da pista e os veículos que estão embaixo.
4: Salientar que ela já me respondeu aqui que não foi a Secretaria de Meio Ambiente que fez essa poda aí, né? Mas quem fez, rapaz...
3: Dá licença, né?
4: Tá, tinha que...
3: E o risco?
4: Tinha que levar uma multa, né?
3: Viu? É o risco, né, Jorge?
4: Que isso, olha, é inacreditável. Obrigado, dona Dalila. A gente tem que sabe... A dona Cleo aqui está insistindo, mas o engenheiro respondeu, dona Cleo. Ela está falando aqui a dúvida, por que não arrumar logo as outras ruas? Se eles passaram ali, porque deve ter algum problema, né? E outra, é injusto falar que tem ruas que eu passo e trabalho nunca arruma. Estão arrumando várias ruas, né?
3: Estão
4: asfaltando e recapando e colocando...
3: Esse micro-revestimento.
4: Micro-revestimento,
3: em vários lugares.
4: É. O Luizinho...
3: É que o engenheiro não sabe muita coisa também, viu, Jorge? O engenheiro não deve saber muita coisa.
4: Quem
3: sabe mesmo são aqueles que usam a pista.
4: O Luizinho, tem que mandar um abraço aqui para dona Neuci. Um abraço para dona Neuci, que hoje está fazendo 78 anos. Parabéns, dona Neuci.
3: Parabéns.
4: E em novembro agora ela e o seu Antônio estão aí, ó. Esse casal simpaticíssimo, farão 60 anos de casados. Parabéns ao casal.
3: O senhor Antônio está de olho no pastel ali, Jorge.
4: É uma história. Que larga a mão de ser grosso. Ele está olhando para a câmera, nem está olhando, nem está vendo o pastel e o bolo.
3: Não está? Que isso, rapaz? Imagina.
4: Parabéns, dona
3: Neuci,
4: pelo seu aniversário. Parabéns, senhor Antônio, dona Neuci, pelos 60 anos de casado. Merece festa, hein? Faz uma festa, convida aí que nós vamos lá. Luizinho vai cantar aí. O Luizinho é um grande cantor.
3: Sim, uxe.
4: Né? Outra coisa é o seguinte, peça de novo equipamento de radiologia odontológica. Ai, meu pai. Peça de equipamento novo de radiologia odontológica do Hospital Universitário sumiu. Como que foi isso, Del Rios? Conta aí.
7: Jorge, alguém vai ter que explicar muito bem o sumiço desse componente do equipamento de radiologia odontológica dentro do Hospital Universitário do Oeste do Paraná. O equipamento, segundo a direção do hospital, foi adquirido no segundo semestre do ano passado e ainda estava em testes e também no período de validação. Portanto, ele estava numa sala fechada e somente os técnicos que fazem esse serviço têm condições de acesso a esta sala. O departamento jurídico aqui do hospital decidiu abrir uma investigação, instaurou aí uma comissão, né, disciplinar, e essa comissão vai ser responsável, então...
3: Prefeitura agora com cadastro e de obras de habitação. Como que você está tratando essa situação, tanto quanto o presidente, como o prefeito atual?
8: Olha, esse é um momento histórico para a cidade de Cascavel, quase 4 mil casas aí, nós temos, se não me falha a memória, mais de 700 já em construções, tem as outras que nós, inclusive, passou no Legislativo, fazendo a doação dos terrenos do município para a Caixa Econômica, onde vai ser feito o financiamento, isso é histórico na cidade, nós temos que dar continuidade, nós sabemos das necessidades, nós precisamos cuidar do pequeno,

0: pequeno, do médio, do grande empresário, mas nós precisamos pensar naquela pessoa que não tem uma moradia, naquela pessoa que está vindo aqui trabalhar, que tem essa necessidade, e é essa continuidade. Eu tenho certeza que o projeto do prefeito Renato, o projeto do time do Renato hoje é pensando em todas as classes dentro da cidade de Cascavel. E para mim é um momento ímpar dar continuidade, acompanhar, inclusive semana que vem já está na minha agenda que eu quero ir em loco acompanhar como está sendo feito, como que é o material, o engenheiro me mostrar. Já é um momento que nós estamos descentralizando, não ficou igual lá no Riviera. Na época foi bom, a gestão era para fazer aquilo ali, nós não podemos criticar. Mas hoje, cada bairro vai receber uma construção de moradia. Nós precisamos fazer essa logística. Nós precisamos, olha, nós inauguramos ano passado o Colégio Riviera, Colégio Estadual, se não me falha a memória, tem 700 alunos lá, se não me falha a memória. Mas quantos anos tem o Colégio Riviera? Então, nós temos que agora fazer o quê? Gestão pública. Vamos construir umas casas lá no Santa Felicidade, vamos construir lá no Canadá, vamos construir no Maria Luísa, vamos construir na região norte, um pouquinho de casa em cada lugar. Lá no Siena, onde está sendo feita a construção dos apartamentos, política pública se faz com responsabilidade.
1: Você falou agora de escolas, Thiago. Você assinou aí... contratação de professores, é isso? Aconteceu isso?
0: Isso. Assinamos ontem, 103 professores, um compromisso do Renato olhando pela educação de Cascavel, não só os servidores, não só os professores, mas a valorização, É um momento que a educação de Cascavel, todas as inflações da gestão do Renato foi dada em parcela única. Isso é um compromisso. Nós sabemos que tem atraso, nós sabemos que de outra gestão não foi dado isso aí, mas está no projeto aí do Renato, trabalhando com o sindicato, trabalhando com orçamento, porque você tem que pagar, mas você tem que saber de onde que sai o dinheiro também,
1: E outras obras que vão andar, Thiago, o que, que tem aí de marginal? Vai sair, assinou, não vai?
0: Nós vamos assinar a marginal, nós só estamos esperando esse momento agora, se a empresa vai vir já para começar a marginal da BR-277. A trincheira já vai iniciar a obra, uma tão sonhada trincheira que liga o Cascavel Velho há 5, 10, 20, 30 anos, promessas e promessas. Nós estamos aqui com 4 CMEIs em construção no interior. Isso é a única cidade do interior do estado do Paraná que tem CMEI no interior. E entre outras obras que nós estamos fazendo, você pega, logo devemos assinar aí o início de ordem de serviço do Hospital do Trabalhador da Região Norte. Nós temos que aproveitar esse momento do governo. Olha, tem dinheiro, tem projeto, você pega o interior. Nós temos 42 projetos hoje em andamento do interior que os agricultores fizeram o projeto, doaram o projeto e está acontecendo. E nós estamos aí com 220 quilômetros de asfalto para o interior. Esse é o maior pacote dos últimos 20, 30 anos da cidade de Cascavel. E Cascavel está fazendo um planejamento para os próximos anos. Como que nós vamos asfaltar 100% o interior de Cascavel? Nós temos 3.500 quilômetros de estradas rurais. É isso que nós precisamos, é planejamento, é isso que o Renato está fazendo. E agora, nesse momento, eu assumindo como prefeito em exercício, estou acompanhando todas as obras e tendo um entendimento melhor como funciona aqui o executivo.
1: Acompanhando essas constantes reclamações dos munícipes com relação aos buracos e que está acontecendo com muita frequência. Estão recapando, estão fazendo reperfilamento, colocando lá
2: um micro revestimento.
1: Então, como é que está acompanhando isso? Antes, você responder, só queria botar uma notícia aqui. O caríssimo DJ GG mandou aqui, apagão no Santo Felicidade. Acabou de voltar, mas ficamos 5 minutos sem energia elétrica. O que será que houve esse pico de energia? Mandei lá para a Copel, vamos saber aí, o GG. Diga, Thiago.
0: Olha, nós estamos trabalhando para resolver essa demanda que hoje é o que mais a população tem cobrado a gestão. Olha, quantas ruas está sendo feito reperfilamento, micro reperfilamento. Até falei para o fulador que ele tem que trazer o engenheiro e explicar para a população. Muitas pessoas ainda não entenderam o que é o significado do reperfilamento, o micro reperfilamento. E claro, os tapa-buraco, que não é de hoje. Nós estamos fazendo uma gestão, está fazendo um mutirão de tapa-buracos de várias equipes e estão andando em toda a cidade, mas é muito, nós sabemos, mas nós estamos trabalhando, a gestão está trabalhando, o prefeito Renato deixou a missão, falou, Thiago, dê continuidade, nós precisamos aí, no mínimo nos próximas 2 semanas, resolver os problemas dos buracos dentro da cidade de Cascavel. Aí é um compromisso da gestão, do trabalho da equipe e de toda a secretaria, que nós sabemos da maior necessidade. Você mesmo já deve ter passado em algum buraco. E nós estamos trabalhando para resolver, principalmente daqui a pouco, vai chegar o recap. Você pega aqui a Rua do Cowboy, você pega a Pio 12, vai sair a São Paulo, vai sair aonde tem mais movimentos. E, claro, nos nossos bairros. Nós estamos fazendo um planejamento, sentei aqui com o Folador tem ido atrás de recurso, Renato tem dado essa abertura para ele ir atrás, trazer recurso, mapear quais são as maiores principais necessidades de todas as ruas dentro da cidade de Cascavel, até pedir para o Sandro que eu quero ter números, qual que é a quantia de malha viária, quantos anos ele já passou para mim que nos últimos anos de governo foi feito 20% de reperfilamento, de perfilamento das nossas estradas, das nossas ruas de Cascavel. Mas você imagina, são quantos anos para fazer tudo isso aí? Tem prioridades. Nós temos que resolver os problemas das ruas, mas nós precisamos construir CMEIs, nós precisamos construir escolas, nós precisamos colocar o CMEI lá no interior, nós precisamos fazer os asfaltos no interior. Então, a gestão é como um todo, é igual dentro da nossa casa. Você tem que cuidar do filho mais novo para o filho mais velho. Você tem que fazer a compra, o rancho, você tem que ter o carro. Então, a prefeitura é a mesma coisa.
1: Tiago, é isso então, agradecer a gentileza de você atender a gente aí, né, e cumprimentá-lo pelas iniciativas, não foi aí, não se acomodou, não ficou quietinho só para tirar foto, né, andou, caminhou, que legal. Ó, e tem um pedido aqui, me mandaram aqui, que para ter uma corrida de Fórmula 4 que é internacional, precisa ter um guarda-reio no autódromo. Você tem notícia disso, sabe alguma coisa disso, alguém falou contigo ou não?
0: Sim, Jorgão. Inclusive, não só essa demanda, eu estou atrás de 2 demandas muito importantes, que uma é essa. Já cobrei o nosso secretário de Estado, Fernando Giacobbo, que é deputado federal, hoje está como secretário do Estado do Paraná, que é prioridade. Nós estamos ali com quase 90% para concluir. Nós sabemos da importância, nós precisamos trazer o turismo para a cidade de Cascavel, nós precisamos fortalecer essa questão do turismo, nós precisamos vender a cidade de Cascavel, porque as pessoas vêm aqui no nosso autódromo, eles ficam aqui, eles comem aqui, eles gastam aqui, eles ficam nos nossos hotéis. É isso que nós precisamos. E nós sabemos da importância e é uma das pautas que eu pedi para o prefeito Renato que eu estou indo atrás nesse período que estou como prefeito em exercício, que é essa questão dos guarda-reios. Eu tenho conversado direto com o secretário Fernando Giacobbo e também do Salão Comunitário do bairro Santa Felicidade, que inclusive vocês fizeram a matéria, não sei se você vai lembrar aí, que nós desmanchamos porque estava... como é que fala ali? Quando a Defesa Civil e o bombeiro lacra lá, como que é?
2: Condenado.
0: Ele estava interditado, ele estava interditado pela Defesa Civil e pelo bombeiro. Vocês acompanharam, eu estava lá como vereador e é uma das pautas que nós fomos atrás do projeto, conseguimos, que nós queremos fazer aí, executar ainda como prefeito em exercício. E ajuda, fala, ô Giacobbo, ajuda nós aí que nós precisamos trazer isso aí, que nós precisamos trazer a Fórmula 4 para a cidade de Cascavel.
1: Liguei para o Folador, não respondeu, liguei, não atendeu, liguei para o Marquinho, não atendeu. Então o Moacir pede uma pergunta para você.
3: Ô Jorge, boa noite. Estou assistindo aqui o Thiago Almeida falando aí. Pergunta para ele, fazendo favor para nós, quando vai ser o asfalto do Rio do Salto a Santa Lourdes? Que faz 12 anos que tem projeto e até agora não saiu nada. Faz favor, pergunta para ele, para nós aí.
1: Então tá aí, prefeito, responda.
0: Moacir, olha, 11 anos não podemos dizer que tem projeto. Eu posso dizer com propriedade, porque eu, o prefeito Renato, nós tínhamos um compromisso com esse asfalto, nós temos esse compromisso. Eu acho que não teve alguma falha de comunicação com a comunidade. Inclusive, nós fizemos uma reunião aqui no gabinete com o prefeito, que foi feito o projeto e no meio tem 2 quilômetros de estrada de calçamento. E teve algum impasse dentro do projeto, que não lembro se foi tirado, não foi colocado esse trecho, para fazer todo o asfalto. Mas é um compromisso nós devemos anunciar aí daqui uns 30 dias, porque não será com recurso do governo estadual, porque esse ano é eleição, mas vai acontecer. É um dos primeiros projetos que a comunidade patrocinou, que a comunidade doou para nós, e é um compromisso do governo do Renato, e eu, se chegar aqui nesse período que estou como prefeito em exercício, vou assinar para dar agilidade, que nós logo, logo nós vamos estar comemorando início da obra aí, e logo, logo nós vamos estar comemorando o término na obra junto com a comunidade. Esse é um compromisso da gestão.
1: Legal, prefeito. Luizinho está aflito aqui para fazer alguma pergunta. Quer fazer uma pergunta, Luizinho?
2: Não, eu ia perguntar para ele se ele vai deixar a marca nesta primeira vez que se assume a gestão municipal aqui de Cascavel. Qual é a marca de inauguração ou de uma obra que foi indicada para Vossa Senhoria e que vai ser inaugurada no seu mandato?
0: Olha, Luizinho, nós estamos fazendo uma organização aqui para a semana que vem, quais são as obras que já estão concluídas para nós inaugurar. O prefeito deixou, falou, olha, o Thiago dá continuidade, inclusive atendi sindicatos, Sismovel, ele deixou todo o andamento aqui para mim trabalhar. Falou, olha, não precisa me ligar, não precisa você resolve. Como nós temos um time que está coeso, um time que tem traquejo hoje aqui na gestão do Renato, nós estamos organizando, semana que vem, com certeza, nós vamos estar inaugurando algumas obras aí sim. Não tenho aqui para já te responder de bate-pronta, mas logo, logo nós vamos anunciar aí o que nós vamos inaugurar como prefeito em exercício.
1: 30 segundos para responder essa pergunta aí do Marcos Mac, que pode falar sobre a ligação do 14 e o Santa.
0: Essa é uma das pautas que é do governo do Renato, é o meu, porque eu moro no bairro Santa Felicidade, estava hoje na SIC, fizemos uma reunião semana passada com a SIC Região Sul, que é a Rota Sul, que é o projeto da SIC da Região Sul. Ele está em andamento, eu devo assinar um decreto aqui, estou correndo para mim assinar um decreto que é para fazer a ligação, desapropriando um espaço que tem ali para fazer essa ligação. Tem um lugar que não vai conseguir porque é muito desnível, um pouquinho mais para baixo, que nós estamos correndo atrás, eu, Vinícius Bosa, que já está encaminhando, que é do IPC, mas logo, logo eu devo anunciar agora como prefeito em exercício a desapropriação e logo nós vamos anunciar aí o início para liberar para a licitação para fazer essa ligação entre o bairro Santa Felicidade e o 14, que não é um compromisso só meu como vereador, como morador do bairro, mas também hoje como prefeito em exercício e depois o prefeito Renato que volta das suas férias para dar continuidade e nós precisamos entregar essa grande obra que vai ligar o bairro Santa Felicidade com o 14 de novembro.
1: Para concluir, Thiago, e a questão do Lago Azul, como é que ficou? Porque está um impasse de novo, né? Parado, o que aconteceu?
0: O Lago Azul nós vamos sentar de novo com o nosso secretário Severino Folador, como ele é o secretário da pasta de obras, nós estamos acompanhando de perto isso aí, desde quando o Renato saiu, falou, olha, fica próximo, nós precisamos dar a resposta para a população e é um assunto delicado, né? A população também tem que começar a ter esse entendimento quando se contrata uma empresa, que a empresa não tem perna para entregar obra, anda devagar, é delicado. Mas o que a população tem que colocar é que nós estamos trabalhando para resolver esse problema.
4: Antígenos integra a estratégia brasileira de defesa agropecuária contra a aftosa.
5: Estrutura permite a produção emergencial de vacinas em prazo reduzido em caso de necessidade sanitária. Thaís de Araújo.
6: O banco integra a Estratégia Nacional de Preparação para Emergências Sanitárias, juntamente com ações permanentes de vigilância e monitoramento da sanidade animal.
4: E vamos falar também sobre o El Niño, que traz fortes chuvas no sul do país, ondas de calor e seca no norte.
5: Risco também de incêndios florestais, especialmente na Amazônia, no Cerrado e na Caatinga.
4: Para entender mais sobre os impactos para o Brasil, nós conversamos com o Gilvan Sampaio, do Instituto Nacional de Pesquisas Espaciais.
7: As previsões indicam que será um El Niño de forte intensidade, há muito forte intensidade, mas não há motivo para pânico. Nós temos que nos prepararmos para fazer com que os impactos sejam os menores possíveis.
5: Na apresentação da Voz do Brasil, Mariana Jungmann e Nazi Brum.
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5: Empresas afetadas pelas tarifas anunciadas pelos Estados Unidos vão ter apoio da Agência Brasileira de Promoção de Exportações para encontrar novos mercados.
4: Para isso, a Apex vai implementar um plano de R$130 milhões, com foco na descoberta de novos parceiros comerciais.
5: A meta é chegar a países da União Europeia e países asiáticos.
8: A aplicação da tarifa de 25% sobre os produtos brasileiros, anunciada em 15 de julho, atinge 2.375 produtos. US$7,2 bilhões são impactados pelas novas tarifas. De acordo com a Agência Brasileira de Promoção de Exportações e Investimentos, o processo de busca por novos compradores internacionais vem sendo intensificado desde o ano passado, após as primeiras medidas tarifárias adotadas pelo mercado norte-americano. Atualmente, 72% das empresas brasileiras que vendem para os Estados Unidos já adotaram pelo menos mais um país de destino para as mercadorias. E já no início de agosto, a Apex Brasil deve apresentar um plano de diversificação de mercados, especialmente para os exportadores impactados pelo tarifaço. Como detalha o presidente da Apex Brasil, Laudemir Miller.
9: Nós vamos anunciar um plano de US$130 milhões em parceria com o setor privado, mas evidentemente que a implementação do acordo Mercosul-União Europeia para que as empresas possam de fato aproveitar as oportunidades desse acordo é um dos elementos centrais do nosso plano. Mas enfim, assim, o importante são os setores, né? Mas pegando pesadamente a indústria, né? Então o setor de móveis, o setor de cosméticos, o setor de plástico, o setor de calçados, enfim, esses setores que estão tendo esse impacto.
8: Laudemir Miller ressalta que outros destinos já estão mapeados, como os países da Ásia Central.
9: O mundo olha de um jeito diferente para o Brasil, de um país estável, um país democrático. Então, a gente está sendo demandado pelos países asiáticos. O Brasil abriu, até semana retrasada, 651 mercados. Então, imagina a oportunidade que nós temos.
8: O impacto das novas tarifas anunciadas pelos Estados Unidos varia de acordo com o setor e a região. São Paulo registra o maior impacto em valor absoluto, US$3 bilhões. Já Santa Catarina tem o maior impacto proporcional, com 68% das exportações afetadas. Outra região afetada é o Paraná, estado que concentra 70% das exportações brasileiras de madeira para a construção civil americana. Reportagem Luciana Colares de Holanda.
4: O Brasil conta com o primeiro Banco Nacional de Antígenos para resposta emergencial à febre aftosa.
5: A estrutura foi desenvolvida em parceria entre o Ministério da Agricultura e Pecuária, o Instituto de Tecnologia do Paraná e empresa privada.
6: O Banco Nacional de Antígenos integra a Estratégia Brasileira de Preparação para Eventuais Emergências Sanitárias relacionadas à febre aftosa e para manutenção da segurança sanitária da pecuária. A estrutura foi desenvolvida em parceria entre o Ministério da Agricultura e Pecuária, o Instituto de Tecnologia do Paraná e a empresa Biogênesis Bagó. A parceria foi formalizada nesta sexta-feira em Garim, na Argentina. O ministro da Agricultura e Pecuária, André de Paula, falou sobre a parceria.
10: Porque esse é um laboratório reconhecido internacionalmente e ele nos empresta a credibilidade que chega com isso. Esse também é um laboratório que atende a grandes mercados, a exemplo do que ocorre conosco.
6: O Banco Nacional de Antígenos mantém armazenados, em condições de alta segurança, antígenos dos sorotipos de interesse para o Brasil. Em caso de emergência sanitária, esse material permite iniciar a produção de vacinas em menor prazo, sem depender de fornecimento externo. O Brasil possui reconhecimento internacional como país livre de febre aftosa sem vacinação. O banco integra a Estratégia Nacional de Preparação para Emergências Sanitárias, juntamente com ações permanentes de vigilância e monitoramento da sanidade animal. Reportagem Thaís de Araújo.
4: são estudantes que se inscreveram no processo seletivo do programa Universidade para Todos, o ProUni.
5: O resultado da primeira chamada para o segundo semestre de 2026 já está disponível.
4: Os candidatos pré-selecionados têm até o dia 24 de julho para comprovar informações da inscrição junto às instituições de ensino.
11: O processo seletivo do programa Universidade para Todos, o ProUni, recebeu cerca de 530 mil inscrições para o segundo semestre de 2026. Ao todo, mais de 1 milhão e 100 mil estudantes participaram das duas edições do programa neste ano. Cada participante teve a opção de selecionar até duas opções de curso, instituição e turno, conforme as regras do edital. As bolsas integrais cobrem 100% do valor da mensalidade, enquanto as parciais correspondem a 50%. Os cursos com mais inscritos nesta etapa foram Medicina, Direito e Psicologia. Criado em 2004, o ProUni oferece bolsas de estudo em cursos de graduação e sequenciais de formação específica em instituições privadas de educação superior. Para a classificação dos candidatos, o programa utiliza as notas obtidas no Exame Nacional do Ensino Médio, o Enem. Em 2026, os dois processos seletivos somaram mais de 2 milhões de inscrições, realizadas por cerca de 1 milhão e 100 mil candidatos. O resultado da primeira chamada do ProUni já está disponível. Os candidatos pré-selecionados têm até 24 de julho para comprovar as informações da inscrição junto à instituição de ensino e apresentar a documentação exigida. O cronograma prevê a divulgação da segunda chamada em 5 de agosto. O resultado desta etapa será divulgado em 1º de setembro. Saiba mais em acessounico.mec.gov.br/ProUni. Reportagem Edinaldo Júnior.
5: E as inscrições para a formação continuada de escolas de tempo integral foram prorrogadas até o dia 24 de julho.
4: O curso é destinado a gestores escolares e coordenadores pedagógicos de instituições que ofertam essa modalidade de ensino.
5: Nos estados, no Distrito Federal e em municípios de maior porte, também podem se inscrever profissionais das redes de ensino que atuarão como multiplicadores na formação.
4: As orientações sobre a etapa das inscrições estão disponíveis na página de documentos do Ministério da Educação, no portal gov.br/mec.
5: O Ministério do Meio Ambiente e Mudança do Clima apresentou as projeções mais recentes para o fenômeno El Niño após a reunião técnica de monitoramento climático realizada esta semana.
4: O cenário prevê redução das chuvas em parte das regiões norte e centro-oeste e temperaturas acima da média em grande parte do país.
5: E também aumento do risco de incêndios florestais, especialmente na Amazônia, no Cerrado e na Caatinga.
4: Já para a região sul, a previsão é de chuvas acima da média.
5: Os efeitos do fenômeno climático devem se intensificar a partir de agosto, mas serão mais sentidos no fim deste ano, segundo o pesquisador Gilvan Sampaio, do Instituto Nacional de Pesquisas Espaciais, o INPE.
4: Eu conversei mais cedo com ele para saber mais sobre o que esperar do El Niño e como tem sido feito o monitoramento dele pelos órgãos técnicos do governo federal. Acompanhe. Doutor Gilvan Sampaio, é um prazer para a gente ter o senhor com a gente aqui na Voz do Brasil. Vamos começar falando dessas perspectivas para o El Niño esse ano? A gente deve começar a sentir os efeitos mais graves a partir da semana que vem? Como é que tá as previsões de chuvas intensas aí, especialmente para o sul do Brasil?
12: Bom, nós temos aí os impactos do El Niño, eles são gradativos ao longo dos próximos meses. Os primeiros impactos nós começamos a observar ao longo das próximas semanas. E nesse segundo semestre de 2026, o primeiro principal impacto está relacionado às chuvas no sul do Brasil, principalmente Rio Grande do Sul e Santa Catarina. Então há a tendência de chuvas mais volumosas, alguns períodos com chuvas intensas, mesmo porque o auge do fenômeno El Niño se dá normalmente no mês de dezembro. Então, entre novembro e janeiro, né, nós teremos o auge do fenômeno, que é quando nós observamos os principais impactos. Isso em relação às chuvas. Em relação à temperatura, aí sim, todo o Brasil, nós devemos ter, a partir do final do inverno, depois da primavera e verão, períodos com temperaturas mais altas do que a média histórica e, ao longo, principalmente da primavera e verão, alguns períodos com ondas de calor.
4: Pois é, eu ia até perguntar isso para o senhor, até o fim do ano, como é que eram as perspectivas, né? O senhor falou das chuvas mais intensas que devem começar no sul do Brasil e a seca, doutor Gilvan, a gente deve esperar também alguma seca atípica, em que regiões, como é que deve acontecer?
12: Em relação às secas, Aí é mais no norte do Brasil, norte e leste da Amazônia e norte da região nordeste, onde ocorrem os impactos do El Niño em relação às secas, né? Ou chuvas abaixo da média. Só que esses impactos, diferente do que acontece no sul, que os impactos são a partir de agora, nós esperamos os impactos mais para o final do ano, começo do ano que vem. Né? Especialmente no norte e no leste da Amazônia, né? Nós devemos ter, a partir do final da primavera, déficits de chuvas. Não dá para qualificar ainda exatamente a severidade desse déficit de chuvas. Nós vamos tentar qualificar isso ao longo dos próximos meses. E no norte da região nordeste, que é a região semiárida, aí sim é somente em 2027, né? Porque o período chuvoso principal daquela região é de fevereiro a maio. Ela tem uma componente também associada ao Oceano Atlântico, então nós devemos aguardar mais para o final do ano para avaliar a possibilidade de secas no norte da região nordeste.
13: E aqui na região centro-oeste, alguma questão em especial?
12: O principal impacto do El Niño na região central do Brasil, que inclui a região centro-oeste, a região sudeste, o sul da região amazônica e o sul da região nordeste, é o aumento das temperaturas, né? Não tem um impacto no volume de chuvas o El Niño nessas regiões, nessa região central. Portanto, o que tem que se prestar atenção nesse momento? Nós estamos no período seco da região. Essa região central do Brasil, o período seco normalmente se estende até meados de outubro, que é quando começam as chuvas mais frequentes e regulares. Com temperaturas altas, período seco, então isso faz com que a vegetação possa ficar mais seca. E aí a atenção maior é justamente com as queimadas, né? Porque com a vegetação mais seca, temperaturas mais altas, o potencial para a ocorrência de queimadas aumenta. Então esse é um ponto de atenção para os próximos meses na região central do Brasil.
13: Agora, o Instituto Nacional de Pesquisas Espaciais, o INPE, onde o senhor, inclusive, é pesquisador, está atuando com diversos órgãos federais no monitoramento do clima, justamente para a preparação de todos esses eventos que o senhor mencionou agora. A partir daí foi lançada uma plataforma, né, doutor Gilvan? Queria que o senhor falasse para a gente como é que funciona esse trabalho, quais são os órgãos envolvidos.
12: Nós fizemos um trabalho, porque o que acontece? Quando ocorre um fenômeno como o El Niño, existem muitas fake news, né? Então nós juntamos os órgãos principais que monitoram o clima e meio ambiente no Brasil, que são o INPE, através do Centro de Previsão de Tempo e Estudos Climáticos, que é a instituição a qual pertenço, o Instituto Nacional de Meteorologia, a Defesa Civil Nacional, a Agência Nacional de Águas, o Serviço Geológico do Brasil e o CEMADEM. Então, essas seis instituições, elas publicaram agora no mês de junho uma nota técnica, né, chamada Painel El Niño, onde nesse painel El Niño nós avaliamos justamente a situação atual e o que nós esperamos para os diversos setores, por exemplo, agricultura, para a defesa civil, a questão de desastres, a questão de águas, ao longo dos próximos meses. Esse painel El Niño vai ser renovado a cada mês e essa é uma informação que vai auxiliar não somente a população, mas também os diversos setores e também os tomadores de decisão.
13: Principalmente aí as autoridades estaduais, municipais também, né, que vão poder se precaver de maneira mais específica, né?
12: Exatamente, porque existe, inclusive, algumas pessoas falando alguns termos até coloquiais do tipo, olha, vai ser um El Niño Godzilla. As previsões indicam que será um El Niño de forte intensidade, a muito forte intensidade, mas não há motivo para pânico. Nós temos que, obviamente, nos prepararmos para os impactos do El Niño. Os principais impactos do El Niño nós já sabemos. E aí acompanhar ao longo dos próximos semanas e meses como é que será a evolução desse fenômeno para fazer com que os impactos sejam os menores possíveis.
13: O senhor tocou num ponto interessante aí, porque, de fato, o senhor até mencionou antes, né? Existem muitas fake news, existe também algumas equiparações que são um pouco equivocadas que as pessoas fazem. Eu ouvi recentemente que era um furacão, que o El Niño era um furacão. E são eventos climáticos diferentes, né? Eu gostaria que o senhor ajudasse também um pouco aqui a explicar essa diferença, inclusive, de preparação, se fosse eventualmente um furacão, é diferente do que a gente vai viver com o El Niño. Se é necessário as pessoas fazerem, por exemplo, provisionamentos, estoque de comida, porque pode ter inundações ou secas extremas que falte comida. A gente vive uma situação nesse sentido. Qual é a diferença?
12: Não. O El Niño é um fenômeno que nós já sabemos quais são os impactos. Os impactos vão ocorrendo dependendo da região. Por exemplo, no sul do Brasil, nós sabemos que há a tendência de chuvas volumosas e chuvas intensas, né? Então, por exemplo, dizer que vai acontecer novamente um episódio como aquele de 2020,

0: para o Rio Grande do Sul, é óbvio que os modelos não conseguem dizer exatamente o volume que ocorreu, e foi um volume realmente muito extremo, né? Então não há essa questão da população fazer estoques de alimentos ou qualquer que seja o pânico associado. É claro que nós temos que nos preparar para os eventos extremos. Então, no caso de chuvas, tem que haver toda uma preparação, por exemplo, do poder público com limpeza de galerias, né? Eventualmente revisar sistemas de comportas, etc. No caso de secas, tem que haver toda uma preparação por conta da questão da água, né? Não é um momento de desperdiçar água, e aí eu estou falando do norte, do leste da Amazônia, do norte da região nordeste. Então tem que haver toda preparação para poupar ao máximo a água. Haja visto que o El Niño traz esse déficit de chuvas nessas regiões. Então é esse tipo de preparação. Agora, tem que haver uma preparação não só do cidadão, mas também do poder público, das instituições e todo o trabalho que tem que ser feito em função dos impactos do El Niño. O furacão, quando ocorre, é um evento muito extremo que ocorre num horizonte de horas, há poucos dias, né? O que dá para comparar são as chuvas intensas que deverão ocorrer no Rio Grande do Sul e Santa Catarina, principalmente. Então, é tomar cuidado em relação a esses episódios extremos no Rio Grande do Sul ao longo dos próximos meses.
1: Muito bem, nós conversamos com o Gilvan Sampaio, pesquisador do Instituto Nacional de Pesquisas Espaciais, o INPE. Muito obrigada, pesquisador, pela sua entrevista aqui à Voz do Brasil.
0: Muito obrigado.
2: A Defesa Civil Nacional reconheceu hoje a situação de emergência em mais de 23 cidades atingidas por desastres.
1: Entre as cidades contempladas, há municípios que enfrentam a estiagem e a seca, enquanto outros foram atingidos por fortes chuvas.
2: As cidades ficam nos estados da Bahia, Ceará, Minas Gerais, Paraíba, Paraná, Pernambuco, Rio Grande do Norte, Rio Grande do Sul e Santa Catarina.
1: Cidades com o reconhecimento federal de situação de emergência ou estado de calamidade pública podem solicitar apoio financeiro por meio do sistema integrado de informações sobre desastres.
2: O período de seca em várias regiões do Brasil traz o surgimento de praias de água doce, que viram pontos de lazer e comércio.
1: Mas você sabia que para realizar eventos ou montar estruturas nesses locais é preciso autorização do governo federal?
2: Quem traz os detalhes sobre essas regras é Uriel Ricardo.
3: No Brasil, existem praias que se formam temporariamente durante alguns meses do ano. Você já ouviu falar sobre as praias fluviais ou praias de água doce? Elas surgem quando a estiagem reduz o nível dos rios e expõe bancos de areia e trechos das margens, que passam a receber visitantes, estruturas de lazer, eventos e atividades comerciais. Quando essas praias estão localizadas em rios federais, a instalação de estruturas, eventos, atividades econômicas e outros tipos de intervenções dependem de autorização do governo federal. Os rios federais são aqueles que atravessam mais de um estado e as áreas banhadas por eles são patrimônio da União. Por isso, é necessário ter permissão de uso para explorar esses espaços, conforme explica André Luiz Nunes, coordenador-geral de gestão de territórios costeiros e marginais da Secretaria de Patrimônio da União, a SPU.
4: A permissão de uso serve para eventos de curta duração, de natureza recreativa, esportiva, cultural e religiosa. Então, para qualquer uso privativo dessas áreas, tem que ser autorizado pela União. Né? E além de outras licenças lá, não dispensa licença ambiental, licença do município.
3: As orientações sobre a permissão de uso se aplicam a qualquer praia formada em rios federais, especialmente nos estados de Tocantins, Goiás, Pará, Amazonas, Mato Grosso do Sul, Maranhão, Amapá e Mato Grosso. No Tocantins, por exemplo, há a formação de praias sazonais em Porto Nacional, Luzimangues e várias outras cidades. A capital do estado, Palmas, também conta com praias como a Graciosa, a Praia do Prata e a Praia do Caju. A permissão de uso pode ser solicitada por municípios, pessoas físicas ou empresas. No caso de particulares, também é necessário ter as devidas licenças locais. Mas atenção, a autorização só vale para eventos de curta duração, como detalha André Luiz Nunes.
4: A permissão de uso é para eventos de curta duração de até 90 dias, incluída a construção e a desocupação da área, ou tu pode, querendo lá, sendo necessário, prorrogar isso por mais 90 dias.
3: Quem pretende solicitar a permissão de uso pode procurar a Superintendência do Patrimônio da União no respectivo estado. Os

0: Formulários estão disponíveis na página da SPU no portal gov.br. Também é possível obter informações pelo telefone 0800 978 9005. O canal recebe ainda comunicações sobre restrições de acesso às praias, ocupação irregular, acúmulo de lixo e problemas ambientais ou sanitários. Para quem pretende aproveitar as praias fluviais, a orientação é colaborar com a preservação desses espaços, descartar o lixo nos locais adequados, respeitar a sinalização, evitar fogueiras e preservar a fauna e a vegetação local. Reportagem Uriel Ricardo.
1: Desde o início da semana, a ANP, Agência Nacional de Petróleo, Gás Natural e Biocombustíveis, realizou 268 ações com foco no combate a preços abusivos de combustíveis em 14 estados.
2: Foram aplicados 14 autos de infração por não cumprimento de envio de documentos para avaliação dos preços.
1: Isso porque nessas ações a agência também coleta informações a partir das notas fiscais fornecidas pelos postos de aquisição dos combustíveis.
2: Esses dados são analisados pela ANP e, em casos de caracterização de preços abusivos, podem ser geradas autuações, processos administrativos e multas.
1: O valor das multas varia de 50 mil a 500 milhões de reais, dependendo da gravidade do caso.
2: Lembrando que denúncias sobre irregularidades no mercado de combustíveis podem ser enviadas à ANP por meio do telefone 0800 970 0267.
1: Essas foram as notícias do Governo Federal.
2: Uma realização da Secretaria de Comunicação Social da Presidência da República.
1: Com produção da empresa Brasil de Comunicação.
2: Fique agora com as notícias do Poder Judiciário e do Congresso Nacional. Uma boa noite e um bom fim de semana.
1: A gente volta segunda-feira. Boa noite.
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5: Conselho Nacional de Justiça está com inscrições abertas para o Prêmio Pena Justa de Jornalismo e Comunicação.
6: Paciente ressarcido por erro em cirurgia odontológica não pode exigir também o custeio de nova operação.
5: Justiça determina que o Hospital Público em Belém, no Pará, retome atendimento à pessoa com autismo.
6: Boa noite, eu sou Marcela Luiza.
5: E eu sou Walter Lima.
6: Estão abertas até 17 de agosto as inscrições para a primeira edição do Prêmio Pena Justa CNJ de Jornalismo e Comunicação.
5: A iniciativa reconhece trabalhos que contribuam para ampliar o debate sobre o sistema penal brasileiro. Marcelo Della Libera.
7: O plano foi criado após o Supremo Tribunal Federal reconhecer em 2023 que o sistema prisional brasileiro vive um estado de coisas inconstitucional. Para enfrentar esse cenário, a Corte determinou a elaboração de um plano nacional para reorganizar a execução penal, coordenado pelo CNJ. Quem explica é Luiz Lanfred, coordenador do Departamento de Monitoramento e Fiscalização do Sistema Carcerário e do Sistema de Execução de Medidas Socioeducativas do CNJ.
8: Então, assinou ao Poder Judiciário, ao Poder Executivo, à Academia, as instâncias da sociedade civil que se reunissem e pudessem, então, chegar a um consenso sobre ações que pudessem ressignificar esse sistema prisional.
7: O prêmio contempla produções em texto, áudio, vídeo e fotografia. As inscrições são gratuitas e seguem abertas até as 23 horas e 59 minutos do dia 17 de agosto. O regulamento do plano está disponível no site fazendojustiça.org.br.
6: Paciente pode receber de volta valor pago e indenização por danos morais e estéticos no caso de erro em cirurgia odontológica.
5: Mas, segundo o STJ, se escolhe desfazer o contrato e obter a restituição, não pode exigir também que os profissionais paguem outra cirurgia feita por terceiro. Fátima Uchoa.
9: Em ação de reparação por danos materiais, morais e estéticos, um paciente afirmou ter ficado com assimetria facial após cirurgia odontológica. O Tribunal de Justiça do Rio de Janeiro reformou a sentença e condenou os profissionais a restituírem o valor gasto no procedimento, custear nova cirurgia reparadora e pagar indenização por danos morais e estéticos. A terceira turma do STJ afastou a obrigação de os dentistas pagarem a nova cirurgia, mas manteve os demais pontos. Segundo a relatora ministra Nancy André, acumular os pedidos de restituição do valor pago pela primeira cirurgia e o custeio de uma nova geraria enriquecimento sem causa, o que é proibido por lei.
6: TST garante direitos de radialista a uma diretora de imagem que trabalhava em uma instituição de ensino à distância em Londrina, no Paraná.
5: A decisão reforça a proteção dos direitos da categoria. Mila Amaral.
10: A decisão foi da terceira turma do TST. O colegiado entendeu que, mesmo sem ser uma emissora de rádio ou TV, a faculdade usava a transmissão ao vivo pela internet e via satélite. Por isso, a profissional deve ser enquadrada assim como radialista. Com o reconhecimento, ela terá direito à jornada de 6 horas diárias e ao pagamento de horas extras, além de adicional por acúmulo de função. O relator do caso, o ministro Alberto Balazeiro, reforçou na decisão que a lei protege quem exerce funções típicas de radialista, independente da atividade principal da empresa.
6: Justiça determina que o hospital público em Belém, no Pará, retome atendimento a pessoas com autismo.
5: O hospital tem 30 dias para regularizar o atendimento, sob pena de multa diária de R$10 mil. Sabrine Menezes.
11: De acordo com o Ministério Público Federal, o Hospital Betina Ferro paralisou o atendimento de pacientes com autismo que não possuem também outras comorbidades ou doenças raras. Além disso, a unidade de saúde também está recusando novos pacientes com o transtorno do espectro autista enviados pela regulação municipal. Na decisão, a Justiça acolheu os argumentos do MPF de que a restrição viola os princípios da universalidade, integralidade e equidade do Sistema Único de Saúde e os direitos das pessoas com deficiência.
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6: Uma boa noite.
5: Bom fim de semana e até segunda-feira.
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13: Eu sou Paula Groba.
14: E eu sou Ricardo Nakaoka.
13: E estes são os destaques de hoje do Jornal do Senado, que começa agora.
14: Sugestão popular que destina fundo eleitoral a calamidades públicas vira projeto.
13: Regularização de lotes de igrejas pode ser simplificada.
14: Senado terá esforço concentrado em agosto e setembro.
13: Boa noite.
14: Boa noite.
13: Uma sugestão apresentada por um cidadão pode mudar o destino de parte dos recursos dos fundos eleitoral e partidário.
14: A Comissão de Direitos Humanos aprovou a proposta que autoriza o uso desse dinheiro em ações de enfrentamento a calamidades públicas. Os detalhes com Patrícia Oliveira.
15: Os partidos políticos poderão renunciar aos recursos totais ou parciais do fundo partidário ou do fundo especial de financiamento de campanha e direcionar esse dinheiro ao Tesouro para custear despesas em situações de calamidade, como enchentes, deslizamentos ou outras emergências reconhecidas pelo poder público. A sugestão é de um cidadão de Santa Catarina que recebeu mais de 20 mil apoios online e foi aprovada na Comissão de Direitos Humanos. A ideia surgiu em 2020, durante a pandemia de Covid-19, e defendia o uso desses recursos para reforçar os gastos gastos com a saúde. Como a emergência sanitária já terminou, o relator senador Márcio Bittar, do PL do Acre, adaptou a proposta. O relatório, lido pelo senador astronauta Marcos Pontes, do PL de São Paulo, cria uma regra permanente para todas as situações de crise, evitando que seja necessário aprovar uma nova lei sempre que ocorrer uma calamidade.
16: E fortalecer a resposta ao poder público a emergências de natureza sanitária, econômica, social e ambiental.
15: Com a aprovação, a sugestão legislativa vira projeto de lei e segue para a análise das comissões e do plenário do Senado.
13: A Comissão de Segurança Pública aprovou uma iniciativa que aumenta as penas para crimes de furto, roubo de câmeras de vigilância e sistemas de monitoramento eletrônico.
14: A proposta, que seguiu para a Comissão de Constituição e Justiça, também pune a receptação e a interrupção de serviços de vídeo monitoramento remoto. Repórter Bruno Lourenço.
17: O relator, senador Wilder Moraes, do PL de Goiás, defendeu a necessidade de endurecer a resposta penal para esse crime em virtude das consequências sofridas pela população.
18: As câmeras de vigilância utilizadas por empresas privadas geralmente possuem infraestruturas conectadas à rede elétrica, sistema de armazenamento em nuvens e comunicação de dados em tempo real. Quando subtraídas, além da perda material, há comprometimento imediato na integridade dos dados coletados, da continuidade do serviço de segurança e da resposta à ocorrência por elas registrada.
17: De acordo com o projeto de lei aprovado na Comissão de Segurança Pública, o furto de câmeras ou itens de monitoramento eletrônico instalados em vias públicas ou áreas privadas com acesso ao público, passará a ser punido com reclusão de 2 a 8 anos e multa. O texto estabelece ainda que quem receptar esses aparelhos, sabendo de sua origem criminosa, terá a punição em dobro. A proposta também pune quem sabota ou interrompe os serviços de vídeo monitoramento remoto de forma intencional.
13: E a Comissão de Constituição e Justiça pode votar o projeto que trata da simplificação da regularização de lotes de igrejas.
14: Pelo texto, essas instituições poderão ter seus lotes regularizados por meio do REURB, o programa que regulariza assentamentos urbanos informais. Mais informações na reportagem de César Mendes.
19: Enviado à análise da CCJ, o projeto do deputado Dr. Jaziel, do PL do Ceará, permite que instituições religiosas, de assistência social e entidades sem fins lucrativos façam uso de procedimento simplificado para obter o título de propriedade de terrenos públicos ou privados. Instituído por lei em 2017, a ferramenta, chamada de REURB, é uma política pública voltada à regularização de áreas urbanas ocupadas informalmente, permitindo que alguns tipos de ocupantes tenham acesso ao título de propriedade, a serviços públicos essenciais e à segurança jurídica do proprietário. Relatora da proposta na Comissão de Assuntos Sociais, a senadora Damares Alves, do Republicanos do Distrito Federal, disse que muitas dessas entidades ocupam áreas consolidadas há anos, mas a falta de documentação dificulta os investimentos e a continuidade dos serviços prestados à população.
20: A regularização fundiária constitui um importante instrumento de promoção da segurança jurídica, da ordenação territorial e da função social da propriedade. Desde a edição da Lei 13.465 de 2017, o ordenamento jurídico passou a contar com mecanismos mais ágeis para enfrentar situações consolidadas de informalidade urbana, conciliando o direito à moradia, a segurança das relações jurídicas e o planejamento da cidade. Nesse contexto, revela-se oportuno o aperfeiçoamento contínuo dos instrumentos previstos na legislação.
19: O texto inova ao prever que a regularização seja feita para um único imóvel isolado, sem a necessidade de abranger os lotes vizinhos, além de permitir que técnicos industriais e agrícolas validem as informações técnicas do processo, de forma a agilizar o trabalho nos cartórios.
13: E o Senado Federal terá 2 semanas de esforço concentrado em agosto e setembro. O presidente do Senado, Davi Alcolumbre, anunciou a medida e informou que as atividades serão concentradas entre os dias 10 e 14 de agosto e 31 de agosto e 3 de setembro.
14: Alcolumbre enfatizou que é fundamental que o Senado Federal, a Câmara dos Deputados e o Congresso Nacional se organizem para conciliar as deliberações legislativas necessárias durante o processo eleitoral. Ele ressaltou ainda que a iniciativa foi acordada com o presidente da Câmara dos Deputados, Hugo Mota, e que a intenção é garantir a aprovação de propostas pelas duas casas legislativas na mesma semana.
21: Que o calendário é exatamente
0: o mesmo que será adotado pela Câmara dos Deputados, permitindo que o Congresso Nacional funcione em plenitude e de modo eficiente e harmônico neste período eleitoral.
13: As férias de julho oferecem uma oportunidade para conhecer de perto o Congresso Nacional e, desta vez, de forma diferente.
14: O programa Visite o Congresso preparou uma programação especial entre os dias 18 de julho e 2 de agosto, com experiências imersivas, apresentações teatrais e atividades educativas para crianças e adultos. Os detalhes na reportagem de Yasmin Rodrigues.
21: Durante as férias de julho, o Congresso Nacional prepara uma programação especial para receber cidadãos de todo o país. Entre os dias 18 de julho e 2 de agosto, o programa Visite o Congresso funcionará todos os dias da semana, com visitas gratuitas e sem necessidade de agendamento. Em entrevista à Rádio Senado, Fábio Duarte, coordenador de visitação do Senado Federal, listou as novidades que o público vai encontrar nesse período.
22: O visitante terá a possibilidade de conhecer uma apresentação teatral em homenagem aos 200 anos da Câmara dos Deputados e do Senado Federal. Essa apresentação teatral acontece em espaços diferentes do roteiro e apresenta personagens históricos. Além disso, temos o Visita 360, que é uma experiência imersiva que usa óculos de realidade virtual. A gente tem a apresentação do filme Eunice, a primeira senadora. Teremos também programação infantil, com atividades lúdicas no espaço plenarinho que acontece no Salão Negro do Congresso Nacional.
21: A programação completa, com os horários e as atividades específicas, está disponível para consulta em senado.leg.br/visitação, sem cedilha e sem o tio.
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14: Com edição de Paula Groba e trabalhos técnicos de João Lira, o Jornal do Senado fica por aqui. Acompanhe agora as notícias do Tribunal de Contas da União e da Câmara dos Deputados. Boa noite.
13: Boa noite e um bom fim de semana.
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27: Câmara aprova medidas provisórias com verba para emergência climática.
28: Mota anuncia acordo com o governo sobre dívidas dos produtores rurais.
27: Parlamentares autorizam o uso de elementos tradicionais em fotos oficiais.
28: Plenário suspende prescrição de pena para condenado que estiver foragido.
27: Boa noite. A Câmara aprovou a suspensão da prescrição da pena para condenados que estiverem foragidos.
28: Atualmente, se o condenado não voltar para a cadeia, existe o risco de o prazo de punição acabar sem que ele termine de cumprir a pena. A reportagem é de Daniele Lessa.
29: O plenário da Câmara aprovou o projeto que suspende a contagem do tempo de prescrição da pena de um crime no período em que o condenado estiver foragido ou quando tiver a liberdade condicional revogada. Prescrição é quando o Estado perde o poder de punir o condenado e o prazo para isso varia de acordo com o crime cometido. Hoje, quando o condenado foge, o prazo para a prescrição continua a ser contado normalmente e só zera quando ele é recapturado. Se o condenado não voltar para a cadeia, existe o risco de o prazo de punição acabar. O projeto, apresentado pelo deputado Kim Kataguiri, do Missão de São Paulo, altera o Código Penal para deixar claro que o prazo para a prescrição deixa de ser contado enquanto o condenado estiver foragido. Para justificar a proposta, ele argumentou que hoje a lei premia quem afronta a justiça e penaliza o detento que cumpre integralmente sua pena.
1: O que a gente está fazendo agora é uma coisa muito simples. Você foi condenado, você fugiu, você perdeu o direito à prescrição. O crime não vai prescrever enquanto você estiver foragido, que é o óbvio, senão você está premiando, você está estimulando o sujeito a fugir, porque se ele for competente na sua fuga, não for pego num determinado período de tempo, que vai depender do crime que ele cometeu, ele pode voltar como se nada tivesse acontecido.
29: O projeto recebeu parecer favorável do relator, deputado Alberto Fraga, do PL do Distrito Federal. Ele argumentou que a proposta corrige uma distorção ao impedir que a fuga seja usada como caminho para escapar do cumprimento da pena. A deputada Adriana Ventura, do Novo de São Paulo, disse que o texto aprovado torna o cumprimento da pena mais eficaz.
2: Que a partir do momento que esse projeto impede que a fuga de condenados gere benefício indireto, né, decorrente de decurso de tempo, e reforça a efetividade da execução penal.
29: A mesma regra valerá no caso de revogação da liberdade condicional, que acontece quando a pessoa condenada recebe autorização para cumprir o restante da pena em liberdade. Se o benefício for revogado, a prescrição também ficará suspensa até a captura ou a reapresentação do condenado. O projeto que suspende a contagem do tempo de prescrição de um crime no período em que o condenado estiver foragido ou perder a liberdade condicional agora será analisado no Senado. Da Rádio Câmara de Brasília, com informações de Antônio Vital, Daniele Lessa.
26: Segurança Pública.
27: Chico Alencar, do PSOL do Rio de Janeiro, parabeniza a Polícia Federal pelo indiciamento de 48 suspeitos de envolvimento em fraudes contra aposentados no INSS. Na opinião do deputado, as investigações revelaram uma atuação isenta e profunda da instituição.
28: Chico Alencar repudia o uso de falsas entidades rurais para aplicar golpes e desviar recursos públicos destinados à Previdência. O parlamentar também celebra a devolução de mais de 3 bilhões de reais aos aposentados lesados.
27: Kim Kataguiri, do Missão de São Paulo, critica projeto que criminaliza a misoginia. O deputado acredita que a proposta confunde o enfrentamento à violência contra mulheres com gírias e piadas usadas por jovens nas redes sociais.
28: Kim Kataguiri defende que o debate sobre proteção às mulheres priorize punições mais duras para crimes hediondos e feminicídio. Ele também critica o fato de partidos de esquerda serem contrários à redução da maioridade penal e ao endurecimento das regras de execução penal.
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26: Justiça.
27: Adriana Ventura, do Novo de São Paulo, critica os salários do judiciário que ultrapassam o teto constitucional e cobra o fim dos chamados penduricalhos. Ela cita que mais de 600 juízes furaram o limite em maio, com pagamentos que chegaram a R$500 mil em um único mês.
28: Para Adriana Ventura, as gratificações tornam o judiciário brasileiro o mais caro do mundo e ofendem a realidade dos que vivem com um salário mínimo. A parlamentar contesta a defesa desses benefícios e cobra respeito ao dinheiro pago pelos contribuintes.
26: Presidência.
27: O presidente Hugo Mota anunciou acordo com o governo sobre as dívidas dos produtores rurais. O repórter Luiz Gustavo Xavier acompanhou as entrevistas após o encontro.
5: O presidente da Câmara, Hugo Mota, anunciou que foi fechado um acordo entre o governo, representantes do setor e a Frente Parlamentar Agropecuária sobre a renegociação de dívidas de produtores rurais. Um dos pontos do acordo é que o projeto que tratava do tema não será votado e que o governo vai encaminhar uma medida provisória abrangendo os termos do acordo. De acordo com o Ministério da Fazenda, serão aproximadamente 100 bilhões de reais em dívidas renegociadas. Participaram da reunião os ministros da Fazenda, Dario Durigan, das Relações Institucionais, José Guimarães, o líder do governo, deputado Paulo Pimenta, do PT do Rio Grande do Sul, o deputado Arnaldo Jardim, do Cidadania de São Paulo, e a senadora Tereza Cristina, do PP do Mato Grosso do Sul, integrantes da Frente Parlamentar Agropecuária. O presidente Hugo Mota explicou as medidas.
4: No intuito de podermos anunciar o acordo feito em relação ao projeto do endividamento dos produtores rurais do nosso país. Quero registrar que essa matéria foi colocada em votação na Câmara dos Deputados há um ano atrás, um dia antes do recesso parlamentar, e durante todo esse ano, no Senado Federal principalmente, foi travada uma negociação que se buscava com o governo alterar os pontos que foram aprovados na Câmara no intuito de poder ser mais abrangente no que diz respeito a essa renegociação.
5: O líder do governo, deputado Paulo Pimenta, ressaltou ainda que a MP vai suspender o pagamento dessas dívidas por 30 dias. Já o ministro das Relações Institucionais, José Guimarães, afirmou que o acordo é resultado de uma regra que tem se mostrado eficaz na Câmara, que são o diálogo e a negociação. Segundo ele, os temas mais polêmicos têm sido conduzidos por meio da construção de consensos amplos. O deputado também destacou o papel do presidente da Câmara na articulação do entendimento e ressaltou que o resultado foi fruto de uma construção coletiva. Da Rádio Câmara de Brasília, Luiz Gustavo Xavier.
26: Trabalho.
28: Pastor Henrique Vieira, do PSOL do Rio de Janeiro, cobra aprovação pelo Senado da proposta de emenda à Constituição que acaba com a escala de trabalho 6x1. Ele reforça que a Câmara já cumpriu seu papel e o Executivo espera os senadores para sancionar a matéria.
27: Pastor Henrique Vieira argumenta que o atraso imposto pelo Senado vai na contramão dos anseios dos trabalhadores, já que a proposta tem o apoio de 70% da população. O deputado pede prioridade na votação do texto para garantir mais dignidade ao povo.
26: Desenvolvimento Regional.
28: Porto Piauí, no município de Luiz Correia, iniciou oficialmente suas operações de exportação com envio de minério de ferro de Piripiri diretamente para a China. Flávio Nogueira, do PT, celebra um marco, ressaltando que a nova rota vai impulsionar a economia do Nordeste.
27: De acordo com Flávio Nogueira, serão 200 quilômetros a menos que o trajeto rodoviário utilizado antes para escoar a produção até o Ceará. A operação da empresa Lion Mining inaugura a nova era com a expectativa de exportar grãos para o mercado mundial em breve.
26: Economia.
28: O plenário da Câmara aprovou 6 medidas provisórias com recursos para emergências causadas por desastres climáticos e para evitar aumento no preço do gás de cozinha. O repórter Antônio Vital acompanhou as votações.
6: Na véspera do início do recesso parlamentar do meio do ano, o plenário da Câmara aprovou 6 medidas provisórias que autorizam o uso de recursos públicos não previstos no orçamento desse ano para ações emergenciais, como o combate a efeitos de desastres climáticos e para evitar aumento do preço do gás de cozinha. Uma das medidas provisórias aprovadas prevê subvenção econômica de 330 milhões de reais para empresas importadoras de gás liquefeito de petróleo, o gás de cozinha. Subvenção é quando o governo repassa dinheiro para as empresas, ou para estimular a atividade econômica ou para enfrentar os efeitos de crises climáticas ou conflitos internacionais. Nesse caso, a subvenção foi necessária para evitar que o aumento do preço internacional do petróleo seja repassado aos consumidores. Outra medida provisória abre crédito extraordinário de 20 milhões de reais para recuperar os estragos causados pelo tornado que atingiu municípios do Paraná em novembro do ano passado. A medida foi aprovada de maneira simbólica, com apoio inclusive da oposição, como a deputada Adriana Ventura, do Novo de São Paulo.
7: Que esse crédito tem por objetivo atender a situação de destruição nos municípios de Guarapuava, Quedas do Iguaçu e Rio Bonito do Iguaçu, no Paraná, por conta das famílias assentadas que foram atingidas. E realmente a gente acha que é um crédito necessário, a gente tem que atender e dar suporte a essas famílias.
6: Também foi aprovada a medida provisória que autoriza o uso de 285 milhões de reais para financiar ações de recuperação em municípios atingidos por desastres climáticos no Brasil. O dinheiro é destinado à Defesa Civil. Segundo o Sistema Integrado de Informações sobre Desastres, os meses de janeiro e fevereiro foram marcados por eventos climáticos severos, que afetaram diretamente cerca de 2 milhões de pessoas, deixando mais de 70 mil desalojados ou desabrigados em 733 municípios de todas as regiões. Outra medida provisória aprovada libera 75,3 milhões de reais em auxílio financeiro para 10 mil famílias da região da Zona da Mata, no sudeste de Minas Gerais, atingida por enchentes no início do ano. Também foi aprovada a medida provisória que abre crédito extraordinário de 49 milhões para o Programa Segurança Alimentar e Nutricional e Combate à Fome. O objetivo é ampliar o atendimento às populações atingidas por desastres climáticos registrados em maio, especialmente nos estados de Pernambuco e da Paraíba. O líder do PT na Câmara, deputado Pedro Czai, do PT de Santa Catarina, defendeu a necessidade de recursos extraordinários previstos nas medidas provisórias.
8: Falar da importância de todas essas medidas provisórias que hoje estão se definindo aqui no Parlamento. Desde o tema dos desastres naturais, o tema dos tornados no Rio Grande do Sul, o tema das secas, o presidente vai enfrentando os problemas, não só diante da guerra, que vivenciamos o risco de aumento dos combustíveis, o governo subsidia os combustíveis para não produzir inflação no país.
6: Foi aprovada ainda a medida provisória que libera 337 milhões de reais para combate a incêndios. Os recursos são destinados ao IBAMA e ao Instituto Chico Mendes de Conservação da Biodiversidade, o ICMBio, e atendem decisões do Supremo Tribunal Federal em ações que cobram providências do governo contra o aumento de incêndios florestais na época da seca. Todas as medidas provisórias foram enviadas para análise do Senado. Da Rádio Câmara, de Brasília, Antônio Vital.
9: Política. Rodrigo Hollenberg, do PSB do Distrito Federal, faz um balanço do seu mandato parlamentar. Ele destaca a autoria de 23 projetos, como o que aumenta o limite de faturamento anual dos microempreendedores individuais.
28: O parlamentar ressalta o envio de emendas para hospitais, universidade pública e instituições de pesquisa locais. Rodrigo Hollenberg defendeu também proposta de sua autoria que proíbe o funcionamento de plataformas de apostas em território nacional.
9: Raimondo, PT do Rio de Janeiro, cobra esclarecimentos sobre o crescimento patrimonial do senador Flávio Bolsonaro, que, segundo notícias recentes, ultrapassaria os 600 milhões de reais. O deputado questiona a origem dessa quantia e exige uma apuração rigorosa dos fatos.
28: Na visão de Raimondo, é preciso investigar se o montante está relacionado a articulações com grupos criminosos e esquemas de corrupção. Para ele, o esclarecimento sobre a origem dos recursos é fundamental para a moralidade pública.
26: Direitos humanos.
9: Leonardo Gadelha, do Podemos da Paraíba, alerta que o Brasil precisa se preparar para a transição demográfica, com o envelhecimento da população. Ele observa que as cidades e a legislação nacional precisam de adaptações estruturais para acolher de forma digna o público idoso.
28: De acordo com Leonardo Gadelha, é importante manter as pessoas idosas ativas e integradas ao mercado de trabalho. Para o parlamentar, aproveitar a plena capacidade física e cognitiva desse público traz benefícios sociais e econômicos ao país.
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26: Votação.
9: A Câmara aprova o uso de elementos tradicionais em fotos de documentos oficiais. A repórter Daniele Lessa acompanhou a votação.
29: O plenário da Câmara aprovou o projeto que garante a povos indígenas e demais povos tradicionais o direito de usar elementos culturais, étnicos ou religiosos em fotografias de documentos oficiais. Entre os exemplos previstos estão o cocar indígena, o turbante dos povos de matriz africana e outros elementos étnicos, culturais e religiosos. O projeto, que foi apresentado pela deputada Célia Chacriabá, do PSOL de Minas Gerais, diz que a autorização valerá para documentos oficiais de identificação, como carteira de identidade, carteira de habilitação, passaporte e carteira de trabalho. Na prática, A proposta busca evitar que pessoas sejam obrigadas a retirar símbolos de sua cultura ou religião para tirar fotos para documentos. A única exigência é que o elemento usado não impeça o reconhecimento da fisionomia da pessoa. A relatora no plenário, deputada Sônia Guajajara, do PSOL de São Paulo, lembrou uma situação em que uma mulher negra escutou que só poderia tirar foto para a carteira de habilitação usando o seu turbante se apresentasse uma carta da sua mãe de santo ou um documento comprovando que tinha câncer. A deputada disse que é preciso impedir que episódios como esse se repitam e que usar esses elementos em fotos oficiais é ter o direito e a liberdade de viver de acordo com crenças pessoais.
0: São expressões visuais de culturas e tradições, como o cocá indígena, que representa a relação com a natureza e com os animais, o vínculo espiritual com a terra e os antepassados. Assegurar aos povos indígenas, aos afro-brasileiros e demais povos tradicionais o uso em documentos oficiais de símbolos de sua comunidade é assegurar a dignidade humana.
29: Segundo a relatora Sônia Guajajara, a proposta deixa expresso em lei um direito que já deveria ser garantido pela Constituição, que protege a liberdade religiosa, e por convenções internacionais assumidas pelo Brasil. Ao defender o projeto, o deputado Wildo Rocha, do MDB do Maranhão, disse que esses elementos, como o cocário turbante, valorizam a cultura do país.
14: Isso promove a cultura brasileira, isso é respeito à cultura indígena, é respeito aos povos originários.
29: Alguns deputados no plenário disseram que seria incoerente exigir que as pessoas tirem óculos e enfeites para fotos de documentos e, ao mesmo tempo, permitir o uso de elementos tradicionais. O deputado Alberto Fraga, do PL do Distrito Federal, defendeu que a proposta também poderia incluir a autorização de uso desses objetos pessoais nas fotografias. O projeto que autoriza o uso de elementos tradicionais em fotos de documentos oficiais agora será analisado no Senado. Da Rádio Câmara de Brasília, Daniele Lessa.
26: Cultura.
28: A Câmara aprovou o projeto que reconhece o hip-hop como manifestação da cultura nacional. Inácio Arruda, do PCdoB do Ceará, destaca que o movimento representa a cultura popular das periferias e a voz de trabalhadores e jovens que buscam melhores condições de vida.
27: Inácio Arruda compara a força poética do hip-hop ao repente e aos cantadores de viola do Brasil profundo. Ele acredita que o movimento se consolida como um pilar do desenvolvimento social e de geração de riqueza econômica nas comunidades brasileiras.
28: Termina agora o Jornal Câmara dos Deputados, produzido pela Rádio Câmara, com trabalhos técnicos de Wellington Teles e apresentação de Val Monteiro e Márcio Aquilissardi. Uma boa noite para você.
27: A Voz do Brasil volta na segunda-feira. Boa noite e bom fim de semana.
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3: Opa, tudo bem com vocês? Estamos chegando com mais uma edição do Boa Noite KTV desta sexta-feira, 17 de julho de 2026. E aí, como foi sua semana? Espero que tenha sido maravilhosa, né? Estamos chegando até a meia-noite com a melhor programação do seu rádio. Sou Edson Pelissari fazendo a sua companhia aqui na KTV. Para começar o programa de hoje, o ano era 1983, sucesso do Rod Stewart, Baby Jane. Agora 8 horas e 3 minutos, boa noite. Seja muito bem-vindo à KTV FM.

KTV FM, o tempo todo com você, pequeno e cavadão, Zé Ninguém. Agora 8h17, seguimos com meia hora só de músicas, as melhores pra você e Adele.